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1: À louer de paix spacieux, lumineux.
2: O que você está fazendo, Billy?
1: Ah, eu estou procurando apartamento para alugar nos anúncios. O que é un de paix?
2: Um apartamento de dois cômodos. P de pièce. Posso ver?
1: Ah, esse aqui.
2: À louer de pièce, 37 mètres carrés.
1: Certo, 37 metros quadrados.
2: Paris 19e. Proche métro Butte-Chaumont.
1: Proche métro.
2: Spacieux et lumineux.
1: Spacieux et lumineux.
2: Espaçoso e bem iluminado. O apartamento perfeito.
1: Maravilha!
2: Quatrième étage. Ascenseur. Salon, salle à manger. Cuisine américaine. Salle d'eau. Chambre.
1: Loyer. 1200 euros?
2: 37 mètres carrés à 1200 euros? Tá muito caro.
1: Tá mesmo, é um absurdo.
2: Melhor procurar uma kitnet.
1: Tá. Olha essa aqui, é bonitinha. Studio, 12 mètres carrés, 6e étage, sans ascenseur.
2: Último andar, sem elevador, 12 metros quadrados, é bem pequeno. Une chambre de bonne.
1: Chambre de bonne?
2: É um quartinho que fica logo abaixo dos telhados. Antigamente era onde dormiam as empregadas domésticas.
1: Ah, entendi. Loyer 800 euros?
2: 800 euros?
1: É um roubo, eu não tenho tudo isso de dinheiro.
2: Peraí, eu tenho um quartinho aqui no quinto andar. Eu uso de depósito para guardar minhas tranqueiras.
1: Jura?
2: Se você quiser, poderíamos tirar minhas coisas de lá e arrumar o quarto para você.
1: Sério? Para mim?
2: Claro, ele é pequeno, mas é confortável.
1: Seria incrível.
2: Vamos subir lá para ver?
1: Vamos.
3: Ah, toi le chat, tu restes là.
1: Ça va?
4: Oui, ça va mieux. Ah oui, Rosa, merci beaucoup. Il est super ton médecin.
2: Ah, tant mieux. Tu as envie de venir avec nous au cinquième?
4: Pour faire quoi?
2: Pour voir ma chambre de bonne.
4: Ok.
2: Billy va peut-être s'y installer.
1: Je suis très curieuse.
4: Allons voir.
2: Allez. Cinquième étage, sans ascenseur.

0: Da RFI deste domingo, 3 de maio de 2026, TV edição final de Elcio Ramalho na técnica, Clara Malaterne-Cortin. 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
0: Paris, 3 de maio de 2026, vamos aos destaques do noticiário internacional deste domingo. Justiça de Israel prolonga por 2 dias a detenção dos militantes brasileiro e espanhol da flotilha de Gaza. Tiago Ávila e Saif Abu Keshek compareceram na manhã deste domingo ao tribunal de Ashkelon, no norte de Israel, onde estão detidos, informou a ONG de Defesa dos Direitos Humanos, Adalá. Antes da audiência, os advogados da ONG conseguiram visitar os dois militantes na cadeia. Segundo eles, Ávila e Keshek relataram uma prisão de extrema brutalidade. Eles foram detidos ao largo da ilha de Creta, em águas internacionais, na quinta-feira. Israel libertou os mais de 170 integrantes da flotilha de Gaza, na Grécia, com exceção de Tiago Ávila e Saif Abu Keshek. Eles são suspeitos por Israel de afiliação a uma organização terrorista ligada ao grupo Hamas, que governa a faixa de Gaza. Brasil e Espanha denunciaram a detenção. Donald Trump anuncia que vai estudar o novo plano de paz de Teerã, mas adverte que há poucas chances de aceitar o texto e deixa no ar a ameaça de novas operações militares contra o Irã. A situação entre os dois países continua em impasse desde a entrada em vigor de um cessar-fogo em 8 de abril, após quase 40 dias de ataques israelo-americanos contra o Irã e de represálias de Teerã na região. Com esse novo plano, o regime iraniano espera uma resolução do conflito no Oriente Médio pela via diplomática, ao mesmo tempo que afirma estar preparado para a retomada das hostilidades. Em meio à crise energética provocada pelo bloqueio do Estreito de Hormuz, Arábia Saudita, Rússia e outros 5 países da OPEP se reúnem neste domingo para decidir um aumento da produção de petróleo. Será a primeira decisão do grupo sem os Emirados Árabes Unidos, que anunciaram sua saída da organização na última terça-feira. Ataques de drones russos mataram, nas últimas horas, 3 pessoas no sul da Ucrânia, segundo autoridades locais. Já a Rússia informou ter sido alvo de um ataque ucraniano de grande escala, envolvendo várias centenas de drones. Uma vítima foi registrada perto de Moscou. 2 migrantes morreram neste domingo no norte da França, tentando atravessar o Canal da Mancha para chegar ao Reino Unido. As 2 mulheres estavam em um barco inflável que transportava cerca de 82 pessoas. Com esse novo drama, o terceiro em pouco mais de um mês, 8 pessoas morreram na tentativa da travessia clandestina. Em Paris, 11 horas e 30 minutos, 6 horas e 30 minutos em Brasília. Bom dia.
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0: Manhã de chuva, 16 graus na capital francesa. Atenção aos destaques deste domingo, 3 de maio de 2026. Trump vai estudar novo plano de paz do Irã, mas adverte que há poucas chances de aceitar a proposta. Militantes brasileiro e espanhol da flotilha de Gaza, detidos em Israel, comparecem neste domingo à justiça israelense. 2 migrantes morreram no norte da França tentando atravessar o Canal da Mancha para chegar ao Reino Unido. Estes e outros assuntos a seguir. Donald Trump anuncia que vai estudar o novo plano de paz de Teerã, mas adverte que há poucas chances de aceitar o texto e deixa no ar a ameaça de novas operações militares contra o Irã. A situação entre os dois países continua em impasse, desde a entrada em vigor de um cessar-fogo em 8 de abril, após quase 40 dias de ataques israelo-americanos contra o Irã e de represálias de Teherã na região. Com esse novo plano, o Irã espera uma resolução do conflito pela via diplomática, ao mesmo tempo que afirma estar preparado para a retomada das hostilidades. Márcia Bechara.
3: Segundo Teherã, um plano para encerrar o conflito foi entregue e agora, nas palavras do governo iraniano, a bola está com os Estados Unidos. O vice-ministro das Relações Exteriores do Irã diz que o país aceita seguir pela diplomacia, mas também está preparado para o confronto, desde que seus interesses e sua segurança sejam garantidos. Enquanto isso, a tensão aumenta na região. Israel realizou novos bombardeios no sul do Líbano, dizendo ter atingido dezenas de alvos do Hezbollah, grupo aliado do Irã. Os ataques continuam diariamente, apesar do cessar-fogo anunciado em abril, que Israel e Hezbollah se acusam mutuamente de violar. A escalada reforça o clima de incerteza no Oriente Médio, no momento em que a diplomacia avança pouco e o risco de retomada dos combates permanece alto.
0: Nesta manhã, o Exército de Israel ordenou a retirada urgente de moradores de novos vilarejos no sul do Líbano. Os militantes brasileiro e espanhol da Flotilha de Gaza comparecem neste domingo à justiça israelense. Tiago Ávila e Saif Abu Keshek chegaram pela manhã ao tribunal de Ashkelon, no norte de Israel, onde estão detidos. Na audiência, a prorrogação da detenção deles por mais 4 dias será avaliada, informou a ONG de Defesa dos Direitos Humanos, Adalá. Antes, os advogados da ONG conseguiram visitar os dois militantes na prisão. Segundo eles, Ávila e Keshek relataram uma prisão de extrema brutalidade. Eles são suspeitos por Israel de afiliação a uma organização terrorista ligada ao grupo Hamas que governa a faixa de Gaza. Brasil e Espanha denunciaram a detenção. Os dois militantes foram detidos ao largo da ilha de Creta, em águas internacionais, na quinta-feira. Israel libertou os mais de 170 integrantes da Flotilha de Gaza na Grécia, com exceção de Tiago Ávila e Saif Abu Keshek. Ataques de drone russos mataram nas últimas horas 3 pessoas no sul da Ucrânia, segundo autoridades locais. Já a Rússia informou ter sido alvo de um ataque ucraniano de grande escala, envolvendo várias centenas de drones. Uma vítima foi registrada perto de Moscou. Em meio à crise energética provocada pelo bloqueio do Estreito de Hormuz, Arábia Saudita, Rússia e outros 5 países da OPEP se reúnem neste domingo para decidir um eventual aumento da produção de petróleo. Será a primeira decisão do grupo sem os Emirados Árabes Unidos, que anunciaram sua saída da Organização dos Países Exportadores de Petróleo na última terça-feira.
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0: 2 migrantes morreram neste domingo no norte da França, tentando atravessar o Canal da Mancha para chegar ao Reino Unido. As 2 mulheres estavam em um barco inflável que transportava cerca de 82 pessoas. Foi o 3º drama na tentativa da travessia clandestina em pouco mais de um mês. Desde 1º de abril, agora, 8 migrantes morreram na região. Em 2025, ao menos 29 pessoas morreram no mar tentando chegar no Reino Unido, segundo um levantamento da AFP. Brasil! As imagens do mega show de Shakira na praia de Copacabana são destaque na TV e sites de notícias da França neste domingo. O Rio em clima da estrela latina, entre sucessos e declarações de amor ao Brasil, a popstar colombiana fez vibrar no sábado à noite uma multidão de 2 milhões de pessoas que atenderam ao chamado da Loba, escreve a mídia francesa.

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1: São 11 horas e 36 minutos em Paris, 6 horas e 36 minutos em Brasília. Seguindo o nosso programa, a reportagem Brasil Mundo deste domingo conversou com Sônia Santos, ícone da música brasileira radicada nos Estados Unidos, que volta aos palcos brasileiros aos 82 anos de idade em maio. O programa de esporte aborda a participação do Irã na Copa do Mundo de 2026, que reacende tensões no esporte e na diplomacia global. Hoje tem mais uma lição de um nosso curso de francês. Aguardem.
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4: Sônia Santos é uma das vozes mais importantes da música brasileira que muita gente ainda está descobrindo. Uma artista de trajetória rara, com 60 anos de carreira, que atravessa a televisão, samba, soul e jazz com a mesma força e identidade. A cantora e compositora que construiu uma carreira singular, dividindo palcos com grandes nomes internacionais e da MPB, agora retorna ao Brasil em maio para apresentar o espetáculo O Samba Mandou Me Chamar, marcando o reencontro com o público brasileiro após anos de atuação intensa no exterior. Radicada em Los Angeles há mais de 3 décadas, Sônia fez da cidade um polo de expressão afro-brasileira e consolidou-se como referência cultural. Foi daqui que nos deu entrevista. Aos 82 anos e cheia de energia que transborda nas conversas e nas suas músicas, subiu ao palco em Temécula, na Califórnia, no dia 17 de abril. Nos últimos meses, realizou diversas apresentações na região, na qual é reconhecida como um símbolo de resistência e a ponte entre a ancestralidade e a modernidade global, de onde vêm suas inspirações.
5: Eu acho que a arte tem que estar caminhando de olho vivo na política, que é para não transmitir mensagem errada. Então, eu acompanho muito a política. Eu gosto de programas de governo que falem principalmente em saúde, educação, arte, cultura. E procuro fazer com que valorizar a minha ancestralidade e fazer com que essas figuras que realmente, vamos dizer assim, fundaram o Brasil, que elas sejam vistas, que elas sejam ouvidas, que elas sejam reconhecidas e valorizadas, né, Cleide?
4: Ícone desde os anos 1960, Sônia compartilhou palcos com nomes como Tim Maia, Jorge Benjor e Luiz Melodia. A projeção nacional veio na década seguinte, quando se tornou presença marcante na televisão brasileira, especialmente no Fantástico da TV Globo. Participou de performances musicais e de trilhas de novelas. Nos anos 1990, mudou-se para os Estados Unidos. Logo no início, já conquistou a Broadway e abriu shows para nomes como Ray Charles e Nancy Wilson, além de colaborações com outros artistas que ajudaram a projetar o reconhecimento da música brasileira e a potência que é hoje no exterior.
5: Eu cantei num festival de artes populares na Tunísia, há uns anos atrás. Tinham 54 países representados. Quando anunciam que é música brasileira, todo mundo aplaude. Eu vi na Rússia, nós tocamos na Rússia, entendeu? E quando os patrocinadores, que era Coca-Cola lá, e eles divulgaram muito água de beber. Para do da, pai o badabadeia, para do da. E o povo já fazia isso. Basta dizer que a música brasileira, para aquela rendição incondicional, acontece.
4: No novo espetáculo, O Samba Mandou Me Chamar, Sônia revisita diferentes fases da própria trajetória por meio de um repertório que mistura memória e reinvenção. Com clássicos como O Paneguinho, Água de Beber e Brasileirinho, o show também inclui releituras que dialogam e refletem sua vivência entre Brasil e Estados Unidos, e tributos a mulheres que, assim como ela, levaram a música brasileira aos palcos do mundo, como Carmen Miranda e Tânia Maria.
5: Olha, eles podem esperar de mim uma entrega total, entendeu? Eu estou completamente rendida às belezas do meu país. Eu amo o Brasil. Eu acho que ele não é a pátria do futuro, ele é a pátria do presente. Eu acho que definitivamente ele está chegando naquele ponto de ter o reconhecimento e o respeito mundial.
4: As apresentações acontecem nos dias 7 e 8 de maio de 2026, às 8 horas da noite, no Teatro Raul Cortez, do SESC 14 Bis. 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
6: Há cerca de 40 dias para o início da Copa do Mundo de Futebol, esporte e diplomacia continuam causando tensão internacional por conta da participação do Irã no torneio. Esta semana, o presidente da FIFA, Gianni Infantino, e o presidente dos Estados Unidos, Donald Trump, confirmaram que a seleção iraniana estará presente na competição. Em um congresso da FIFA realizado em Vancouver, Infantino foi incisivo em sua mensagem. Quero confirmar que o Irã participará da Copa do Mundo, declarou o presidente da FIFA. E é claro, ele fez questão de esclarecer. O Irã jogará nos Estados Unidos. Questionado por jornalistas no Salão Oval da Casa Branca, Donald Trump confirmou em tom de ironia e citando Gianni Infantino. Se o Gianni disse isso, então estou de acordo. Para entender o que está por trás desses anúncios, a reportagem da RFI conversou com Rafael Lemago-Ariec, doutor em geopolítica pela Universidade Francesa de Tours e especialista em Oriente Médio.
7: O presidente americano a été mis devant le fait accompli et surtout en fait le président américain bien embêté.
8: O presidente americano foi colocado diante de um fato consumado e sobretudo ele está muito incomodado com o discurso da FIFA, que deseja, como vimos na última quinta-feira, sair da geopolítica, especialmente dessa geopolítica regional do Oriente Médio, que está atualmente pegando fogo. E vemos claramente que Infantino, como atribuiu o primeiro prêmio da paz da FIFA a Trump em dezembro, está incomodado com os desdobramentos e com toda a política de Trump no Oriente Médio atualmente. Não funcionou, mas vemos muito bem que ele está tentando. Podemos até nos questionar se ele não tem vontade de obter ele próprio o prêmio Nobel da Paz. Para ele, o que conta é o lucro e enriquecer cada vez mais a FIFA. Portanto, todas as rivalidades geopolíticas devem silenciar para que o lucro prevaleça. Essa é a realidade dele.
6: Segundo o especialista, Gianni Infantino insiste em assumir um papel político no cenário internacional. Nesse contexto, Rafael Lemago-Ariec destaca que o futebol iraniano não pode ser dissociado do poder político, nem dentro do Irã, nem em outros países da região. Ele destaca ainda até a declaração do secretário de Estado americano, Marco Rubio, que expressou preocupação com a escalação dos membros da delegação do país e não com quem vai estar nos gramados.
8: É por isso que é preciso lembrar que a seleção do Irã é a seleção da República Islâmica do Irã. A Federação Iraniana é dirigida por Mehdi Taj, um ex-membro da Guarda Revolucionária. É preciso compreender que o futebol, a luta ou o voleibol são, para o Irã, elementos simbólicos de controle social. Mesmo para os outros países da região, os países do Golfo Pérsico, não está dissociado da política e faz parte do simbolismo do poder, da encenação, da potência e do controle social. Foi por isso que Marco Rubio insistiu que o problema não eram os jogadores, mas sim a delegação. É preciso ver quem fará parte da delegação que irá viajar. É isso que causa preocupação.
6: Com a confirmação da presença do Irã, permanece a dúvida sobre onde a seleção jogará. A seleção iraniana, vamos lembrar, está no grupo G, ao lado da Bélgica, Egito e Nova Zelândia. Os jogos estão previstos para Los Angeles e Seattle. Para o especialista Rafael Lemago-Ariec, uma opção seria transferir os jogos para outro país sede da Copa, ou o México ou o Canadá.
8: Essa é realmente a solução, que os jogos sejam transferidos para outro país, sabendo que o Irã deveria jogar especialmente em Los Angeles, onde vive a maior comunidade iraniana nos Estados Unidos. Mas também é preciso ver que a seleção iraniana da República Islâmica não é necessariamente apoiada pela diáspora. Uma parte dessa diáspora é contra essa seleção.
6: O especialista em Oriente Médio também lembrou que a Copa do Mundo de 2022 no Catar aconteceu após a morte da jovem Mahsa Amini, detida pela polícia da moralidade iraniana por supostamente não usar o seu hijab de forma adequada. Na ocasião, ressalta Lema Guariek, boa parte dos torcedores iranianos vaiou a própria seleção porque representava a seleção da República Islâmica. Para essa Copa, a FIFA não tem esse tipo de preocupação, como afirma o especialista.
8: A FIFA tentou organizar os jogos em locais onde houvesse muitos torcedores, mas existe esta questão da contestação, pois grande parte da diáspora vê a seleção hoje como a seleção da Guarda Revolucionária.
6: Casos recentes, como a desistência da delegação iraniana em participar do Congresso da FIFA no Canadá, após alegar problemas migratórios, também reforçam como a Copa do Mundo que se aproxima segue profundamente marcada pela geopolítica. Assim terminamos nosso programa Esporte em Foco. Até a nossa próxima edição.
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9: Alô?
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13: Alloué de paix spacieux lumineux.
14: O que você tá fazendo, Billy?
11: Ah, eu tô procurando apartamento pra alugar nos anúncios. O que é un de paix?
14: Um apartamento de dois cômodos. P de pièce. Posso ver?
11: Ah, esse aqui.
14: Alloué, deux pièces, 37 mètres carrés.
11: Certo, 37 metros quadrados.
14: Paris 19e, proche métro Butte-Chaumont.
11: Proche métro.
14: Spacieux et lumineux.
11: Spacieux et lumineux.
14: Espaçoso e bem iluminado. O apartamento perfeito.
11: Maravilha.
14: Quatrième étage, ascenseur, salon salle à manger. Cuisine américaine, salle d'eau, chambre.
11: Loyer, 1.200 euros?
14: 37 mètres carrés à 1.200 euros? Tá muito caro.
11: Tá mesmo, é um absurdo.
14: Melhor procurar uma kitnet.
11: Tá. Olha essa aqui, é bonitinha. Studio, 12 mètres carrés, 6e étage, sans ascenseur.
14: Último andar, sem elevador, 12 metros quadrados, é bem pequeno. Une chambre de bonne.
11: Chambre de bonne?
14: É um quartinho que fica logo abaixo dos telhados. Antigamente era onde dormiam as empregadas domésticas.
11: Ah, entendi. Loyer 800 euros?
14: 800 euros?
11: É um roubo, eu não tenho tudo isso de dinheiro.
14: Peraí, eu tenho um quartinho aqui no quinto andar. Eu uso de depósito para guardar minhas tranqueiras.
11: Jura?
14: Se você quiser, poderíamos tirar minhas coisas de lá e arrumar o quarto para você.
11: Sério? Para mim?
14: Claro. Ele é pequeno, mas é confortável.
11: Seria incrível.
14: Vamos subir lá pra ver?
11: Vamos.
14: Ah, toi, le chat. Tu restes là.
11: Ah, Zirek, ça va?
15: Oui, ça va mieux.
9: Ah oui, Rosa, merci beaucoup. Il est super, ton médecin.
14: Ah, tant mieux. Tu as envie de venir avec nous au cinquième?
9: Pour faire quoi?
14: Pour voir ma chambre de bonne.
9: Ok.
14: Billy va peut-être s'y installer.
11: Je suis très curieuse.
9: Allons voir.
14: Allez. Cinquième étage, sans ascenseur.

0: O da RFI deste domingo, 3 de maio de 2026, teve edição final de Elcio Ramalho na técnica, Clara Malaterne-Cortin. 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
0: Paris, 3 de maio de 2026. Vamos aos destaques do noticiário internacional deste domingo. Justiça de Israel prolonga por 2 dias a detenção dos militantes brasileiro e espanhol da flotilha de Gaza. Tiago Ávila e Saif Abu Keshek compareceram na manhã deste domingo ao tribunal de Ashkelon, no norte de Israel, onde estão detidos, informou a ONG de Defesa dos Direitos Humanos, Adalá. Antes da audiência, os advogados da ONG conseguiram visitar os dois militantes na cadeia. Segundo eles, Ávila e Keshek relataram uma prisão de extrema brutalidade. Eles foram detidos ao largo da ilha de Creta, em águas internacionais, na quinta-feira. Israel libertou os mais de 170 integrantes da flotilha de Gaza, na Grécia, com exceção de Tiago Ávila e Saif Abu Keshek. Eles são suspeitos por Israel de afiliação a uma organização terrorista ligada ao grupo Hamas, que governa a faixa de Gaza. Brasil e Espanha denunciaram a detenção. Donald Trump anuncia que vai estudar um novo plano de paz de Teerã, mas adverte que há poucas chances de aceitar o texto e deixa no ar a ameaça de novas operações militares contra o Irã. A situação entre os dois países continua em impasse desde a entrada em vigor de um cessar-fogo em 8 de abril, após quase 40 dias de ataques israelo-americanos contra o Irã e de represálias de Teerã na região. Com esse novo plano, o regime iraniano espera uma resolução do conflito no Oriente Médio pela via diplomática, ao mesmo tempo que afirma estar preparado para a retomada das hostilidades. Em meio à crise energética provocada pelo bloqueio do Estreito de Hormuz, Arábia Saudita, Rússia e outros 5 países da OPEP se reúnem neste domingo para decidir um aumento da produção de petróleo. Será a primeira decisão do grupo sem os Emirados Árabes Unidos, que anunciaram sua saída da organização na última terça-feira. Ataques de drones russos mataram nas últimas horas 3 pessoas no sul da Ucrânia, segundo autoridades locais. Já a Rússia informou ter sido alvo de um ataque ucraniano de grande escala envolvendo várias centenas de drones. Uma vítima foi registrada perto de Moscou. 2 migrantes morreram neste domingo no norte da França, tentando atravessar o Canal da Mancha para chegar ao Reino Unido. As 2 mulheres estavam em um barco inflável que transportava cerca de 82 pessoas. Com esse novo drama, o terceiro em pouco mais de um mês, 8 pessoas morreram na tentativa da travessia clandestina. Em Paris, 11 horas e 30 minutos, 6 horas e 30 minutos em Brasília. Bom dia.
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0: Manhã de chuva, 16 graus na capital francesa. Atenção aos destaques deste domingo, 3 de maio de 2026. Trump vai estudar novo plano de paz do Irã, mas adverte que há poucas chances de aceitar a proposta. Militantes brasileiro e espanhol da flotilha de Gaza detidos em Israel comparecem neste domingo à justiça israelense. 2 migrantes morreram no norte da França tentando atravessar o Canal da Mancha para chegar ao Reino Unido. Estes e outros assuntos a seguir. Donald Trump anuncia que vai estudar o novo plano de paz de Teerã, mas adverte que há poucas chances de aceitar o texto e deixa no ar a ameaça de novas operações militares contra o Irã. A situação entre os dois países continua em impasse desde a entrada em vigor de um cessar-fogo em 8 de abril, após quase 40 dias de ataques israelo-americanos contra o Irã e de represálias de Teerã na região. Com esse novo plano, o Irã espera uma resolução do conflito pela via diplomática, ao mesmo tempo que afirma estar preparado para a retomada das hostilidades. Márcia Bechara.
3: Segundo Teerã, um plano para encerrar o conflito foi entregue e agora, nas palavras do governo iraniano, a bola está com os Estados Unidos. O vice-ministro das Relações Exteriores do Irã diz que o país aceita seguir pela diplomacia, mas também está preparado para o confronto, desde que seus interesses e sua segurança sejam garantidos. Enquanto isso, a tensão aumenta na região. Israel realizou novos bombardeios no sul do Líbano, dizendo ter atingido dezenas de alvos do Hezbollah, grupo aliado do Irã. Os ataques continuam diariamente, apesar do cessar-fogo anunciado em abril, que Israel e Hezbollah se acusam mutuamente de violar. A escalada reforça o clima de incerteza no Oriente Médio, num momento em que a diplomacia avança pouco e o risco de retomada dos combates permanece alto.
0: Nesta manhã, o Exército de Israel ordenou a retirada urgente de moradores de novos vilarejos no sul do Líbano. Os militantes brasileiro e espanhol da Flotilha de Gaza comparecem neste domingo à justiça israelense. Tiago Ávila e Saif Abu Keshek chegaram pela manhã ao tribunal de Ashkelon, no norte de Israel, onde estão detidos. Na audiência, a prorrogação da detenção deles por mais 4 dias será avaliada, informou a ONG de Defesa dos Direitos Humanos, Adalá. Antes, os advogados da ONG conseguiram visitar os dois militantes na prisão. Segundo eles, Ávila e Keshek relataram uma prisão de extrema brutalidade. Eles são suspeitos por Israel de afiliação a uma organização terrorista ligada ao grupo Hamas que governa a faixa de Gaza. Brasil e Espanha denunciaram a detenção. Os dois militantes foram detidos ao largo da ilha de Creta, em águas internacionais, na quinta-feira. Israel libertou os mais de 170 integrantes da Flotilha de Gaza na Grécia, com exceção de Tiago Ávila e Saif Abu Keshek. Ataques de drone russos mataram nas últimas horas 3 pessoas no sul da Ucrânia, segundo autoridades locais. Já a Rússia informou ter sido alvo de um ataque ucraniano de grande escala, envolvendo várias centenas de drones. Uma vítima foi registrada perto de Moscou. Em meio à crise energética provocada pelo bloqueio do Estreito de Hormuz, Arábia Saudita, Rússia e outros 5 países da OPEP se reúnem neste domingo para decidir um eventual aumento da produção de petróleo. Será a primeira decisão do grupo sem os Emirados Árabes Unidos, que anunciaram sua saída da Organização dos Países Exportadores de Petróleo na última terça-feira.
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0: 2 migrantes morreram neste domingo no norte da França, tentando atravessar o Canal da Mancha para chegar ao Reino Unido. As 2 mulheres estavam em um barco inflável que transportava cerca de 82 pessoas. Foi o 3º drama na tentativa da travessia clandestina em pouco mais de um mês. Desde 1º de abril, agora, 8 migrantes morreram na região. Em 2025, ao menos 29 pessoas morreram no mar tentando chegar no Reino Unido, segundo um levantamento da AFP. Brasil! As imagens do mega show de Shakira na praia de Copacabana são destaque na TV e sites de notícias da França neste domingo. O Rio em clima da estrela latina, entre sucessos e declarações de amor ao Brasil, a popstar colombiana fez vibrar no sábado à noite uma multidão de 2 milhões de pessoas que atenderam ao chamado da Loba, escreve a mídia francesa.

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1: São 11 horas e 36 minutos em Paris, 6 horas e 36 minutos em Brasília. Seguindo o nosso programa, a reportagem Brasil Mundo deste domingo conversou com Sônia Santos, ícone da música brasileira radicada nos Estados Unidos, que volta aos palcos brasileiros aos 82 anos de idade em maio. O programa de esporte aborda a participação do Irã na Copa do Mundo de 2026, que reacende tensões no esporte e na diplomacia global. Hoje tem mais uma lição de um nosso curso de francês. Aguardem.
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4: Sônia Santos é uma das vozes mais importantes da música brasileira que muita gente ainda está descobrindo. Uma artista de trajetória rara, com 60 anos de carreira, que atravessa a televisão, samba, soul e jazz com a mesma força e identidade. A cantora e compositora que construiu uma carreira singular, dividindo palcos com grandes nomes internacionais e da MPB, agora retorna ao Brasil em maio para apresentar o espetáculo O Samba Mandou Me Chamar, marcando o reencontro com o público brasileiro após anos de atuação intensa no exterior. Radicada em Los Angeles há mais de 3 décadas, Sônia fez da cidade um polo de expressão afro-brasileira e consolidou-se como referência cultural. Foi daqui que nos deu entrevista. Aos 82 anos e cheia de energia que transborda nas conversas e nas suas músicas, subiu ao palco em Temécula, na Califórnia, no dia 17 de abril. Nos últimos meses, realizou diversas apresentações na região, na qual é reconhecida como um símbolo de resistência e a ponte entre a ancestralidade e a modernidade global, de onde vêm suas inspirações.
5: Eu acho que a arte tem que estar caminhando de olho vivo na política, que é para não transmitir mensagem errada. Então, eu acompanho muito a política. Eu gosto de programas de governo que falem principalmente em saúde, educação, arte, cultura. E procuro fazer com que valorizar a minha ancestralidade e fazer com que essas figuras que realmente, vamos dizer assim, fundaram o Brasil, que elas sejam vistas, que elas sejam ouvidas, que elas sejam reconhecidas e valorizadas, né, Cleide?
4: Ícone desde os anos 1960, Sônia compartilhou palcos com nomes como Tim Maia, Jorge Benjor e Luiz Melodia. A projeção nacional veio na década seguinte, quando se tornou presença marcante na televisão brasileira, especialmente no Fantástico da TV Globo. Participou de performances musicais e de trilhas de novelas. Nos anos 1990, mudou-se para os Estados Unidos. Logo no início, já conquistou a Broadway e abriu shows para nomes como Ray Charles e Nancy Wilson, além de colaborações com outros artistas que ajudaram a projetar o reconhecimento da música brasileira e a potência que é hoje no exterior.
5: Eu cantei num festival de artes populares na Tunísia, há uns anos atrás. Tinham 54 países representados. Quando anunciam que é música brasileira, todo mundo aplaude. Eu vi na Rússia, nós tocamos na Rússia, entendeu? E quando os patrocinadores, que era Coca-Cola lá, e eles divulgaram muito água de beber. Para do da, paiuba da badeia, para do da. E o povo já fazia isso. Basta dizer que a música brasileira, para aquela rendição incondicional, acontece.
4: No novo espetáculo, O Samba Mandou Me Chamar, Sônia revisita diferentes fases da própria trajetória por meio de um repertório que mistura memória e reinvenção. Com clássicos como O Paneguinho, Água de Beber e Brasileirinho, o show também inclui releituras que dialogam e refletem sua vivência entre Brasil e Estados Unidos, e tributos a mulheres que, assim como ela, levaram a música brasileira aos palcos do mundo, como Carmen Miranda e Tânia Maria.
5: Olha, eles podem esperar de mim uma entrega total, entendeu? Eu estou completamente rendida às belezas do meu país. Eu amo o Brasil. Eu acho que ele não é a pátria do futuro, ele é a pátria do presente. Eu acho que definitivamente ele está chegando naquele ponto de ter o reconhecimento e o respeito mundial.
4: As apresentações acontecem nos dias 7 e 8 de maio de 2026, às 8 horas da noite, no Teatro Raul Cortez, do Sesc 14 Bis. Cleide Clock, de Los Angeles, para a Rádio França Internacional.
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6: Há cerca de 40 dias para o início da Copa do Mundo de Futebol, esporte e diplomacia continuam causando tensão internacional por conta da participação do Irã no torneio. Esta semana, o presidente da FIFA, Gianni Infantino, e o presidente dos Estados Unidos, Donald Trump, confirmaram que a seleção iraniana estará presente na competição. Em um congresso da FIFA realizado em Vancouver, Infantino foi incisivo em sua mensagem. Quero confirmar que o Irã participará da Copa do Mundo, declarou o presidente da FIFA. E é claro, ele fez questão de esclarecer. O Irã jogará nos Estados Unidos. Questionado por jornalistas no Salão Oval da Casa Branca, Donald Trump confirmou em tom de ironia e citando Gianni Infantino. Se o Gianni disse isso, então estou de acordo. Para entender o que está por trás desses anúncios, a reportagem da RFI conversou com Rafael Lemago-Ariec, doutor em geopolítica pela Universidade Francesa de Tours e especialista em Oriente Médio.
7: O presidente americano a été mis devant le fait accompli et surtout, en fait, le président américain vient d'embêter.
8: O presidente americano foi colocado diante de um fato consumado e, sobretudo, ele está muito incomodado com o discurso da FIFA, que deseja, como vimos na última quinta-feira, sair da geopolítica, especialmente dessa geopolítica regional do Oriente Médio, que está atualmente pegando fogo. E vemos claramente que Infantino, como atribuiu o primeiro prêmio da paz da FIFA a Trump em dezembro, está incomodado com os desdobramentos e com toda a política de Trump no Oriente Médio atualmente. Não funcionou, mas vemos muito bem que ele está tentando. Podemos até nos questionar se ele não tem vontade de obter ele próprio o prêmio Nobel da Paz. Para ele, o que conta é o lucro e enriquecer cada vez mais a FIFA. Portanto, todas as rivalidades geopolíticas devem silenciar para que o lucro prevaleça. Essa é a realidade dele.
6: Segundo o especialista, Gianni Infantino insiste em assumir um papel político no cenário internacional. Nesse contexto, Rafael Lemago-Ariec destaca que o futebol iraniano não pode ser dissociado do poder político, nem dentro do Irã, nem em outros países da região. Ele destaca ainda até a declaração do secretário de Estado americano, Marco Rubio, que expressou preocupação com a escalação dos membros da delegação do país e não com quem vai estar nos gramados.
8: É por isso que é preciso lembrar que a seleção do Irã é a seleção da República Islâmica do Irã. A Federação Iraniana é dirigida por Mehdi Taj, um ex-membro da Guarda Revolucionária. É preciso compreender que o futebol, a luta ou o voleibol são, para o Irã, elementos simbólicos de controle social. Mesmo para os outros países da região, os países do Golfo Pérsico, não está dissociado da política e faz parte do simbolismo do poder, da encenação, da potência e do controle social. Foi por isso que Marco Rubio insistiu que o problema não eram os jogadores, mas sim a delegação. É preciso ver quem fará parte da delegação que irá viajar. É isso que causa preocupação.
6: Com a confirmação da presença do Irã, permanece a dúvida sobre onde a seleção jogará. A seleção iraniana, vamos lembrar, está no grupo G, ao lado da Bélgica, Egito e Nova Zelândia. Os jogos estão previstos para Los Angeles e Seattle. Para o especialista Rafael Lemago-Ariec, uma opção seria transferir os jogos para outro país sede da Copa, ou o México, ou o Canadá.
8: Essa é realmente a solução, que os jogos sejam transferidos para outro país, sabendo que o Irã deveria jogar especialmente em Los Angeles, onde vive a maior comunidade iraniana nos Estados Unidos. Mas também é preciso ver que a seleção iraniana da República Islâmica não é necessariamente apoiada pela diáspora. Uma parte dessa diáspora é contra essa seleção.
6: O especialista em Oriente Médio também lembrou que a Copa do Mundo de 2022 no Catar aconteceu após a morte da jovem Mahsa Amini, detida pela polícia da moralidade iraniana por supostamente não usar o seu hijab de forma adequada. Na ocasião, ressalta Lema Guariek, boa parte dos torcedores iranianos vaiou a própria seleção porque representava a seleção da República Islâmica. Para essa Copa, a FIFA não tem esse tipo de preocupação, como afirma o especialista.
8: A FIFA tentou organizar os jogos em locais onde houvesse muitos torcedores, mas existe esta questão da contestação, pois grande parte da diáspora vê a seleção hoje como a seleção da Guarda Revolucionária.
6: Casos recentes, como a desistência da delegação iraniana em participar do Congresso da FIFA no Canadá, após alegar problemas migratórios, também reforçam como a Copa do Mundo que se aproxima segue profundamente marcada pela geopolítica. Assim terminamos nosso programa Esporte em Foco. Até a nossa próxima edição.
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12: Ah, eu tô procurando apartamento pra alugar nos anúncios. O que é...

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1: Roche métro.
0: Spacieux et lumineux.
1: Spacieux et lumineux.
0: Espaçoso e bem iluminado. O apartamento perfeito.
1: Maravilha!
0: Quatrième étage, ascenseur, salon, salle à manger, cuisine américaine, salle d'eau, chambre.
1: Loyer, 1200 euros.
0: 37 mètres carrés à 1200 euros. Tá muito caro.
1: Tá mesmo, é um absurdo.
0: Melhor procurar uma kitnet.
1: Tá. Olha essa aqui, é bonitinha. Studio, 12 mètres carrés, 6e étage, sans ascenseur.
0: Último andar, sem elevador, 12 metros quadrados, é bem pequeno. Une chambre de bonne.
1: Chambre de bonne?
0: É um quartinho que fica logo abaixo dos telhados. Antigamente era onde dormiam as empregadas domésticas.
1: Ah, entendi. Loyer, 800 euros.
0: 800 euros?
1: É um roubo, eu não tenho tudo isso de dinheiro.
0: Peraí, eu tenho um quartinho aqui no quinto andar. Eu uso de depósito para guardar minhas tranqueiras.
1: Jura?
0: Se você quiser, poderíamos tirar minhas coisas de lá e arrumar o quarto para você.
1: Sério? Para mim?
0: Claro. Ele é pequeno, mas é confortável.
1: Seria incrível.
0: Vamos subir lá para ver?
1: Vamos.
0: Ah, toi le chat. Tu restes là.
1: Ah, Zirek, ça va?
2: Oui, ça va mieux. Ah oui, Rosa, merci beaucoup. Il est super ton médecin.
0: Ah, tant mieux. Tu as envie de venir avec nous au cinquième?
2: Pour faire quoi?
0: Pour voir ma chambre de bonne.
2: Ok.
0: Billy va peut-être s'y installer.
1: Je suis très curieuse.
2: Allons voir.
0: Allez. Cinquième étage, sans ascenseur.

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0: Paris, 3 de maio de 2026. Vamos aos destaques do noticiário internacional deste domingo. Justiça de Israel prolonga por 2 dias a detenção dos militantes brasileiro e espanhol da flotilha de Gaza. Tiago Ávila e Saif Abu Keshek compareceram na manhã deste domingo ao tribunal de Ashkelon, no norte de Israel, onde estão detidos, informou a ONG de Defesa dos Direitos Humanos, Adalá. Antes da audiência, os advogados da ONG conseguiram visitar os dois militantes na cadeia. Segundo eles, Ávila e Keshek relataram uma prisão de extrema brutalidade. Eles foram detidos ao largo da ilha de Creta, em águas internacionais, na quinta-feira. Israel libertou os mais de 170 integrantes da flotilha de Gaza, na Grécia, com exceção de Tiago Ávila e Saif Abu Keshek. Eles são suspeitos por Israel de afiliação a uma organização terrorista ligada ao grupo Hamas, que governa a faixa de Gaza. Brasil e Espanha denunciaram a detenção. Donald Trump anuncia que vai estudar o novo plano de paz de Teerã, mas adverte que há poucas chances de aceitar o texto e deixa no ar a ameaça de novas operações militares contra o Irã. A situação entre os dois países continua em impasse desde a entrada em vigor de um cessar-fogo em 8 de abril, após quase 40 dias de ataques israelo-americanos contra o Irã e de represálias de Teerã na região. Com esse novo plano, o regime iraniano espera uma resolução do conflito no Oriente Médio pela via diplomática, ao mesmo tempo que afirma estar preparado para a retomada das hostilidades. Em meio à crise energética provocada pelo bloqueio do Estreito de Hormuz, a Arábia Saudita, Rússia e outros 5 países da OPEP se reúnem neste domingo para decidir um aumento da produção de petróleo. Será a primeira decisão do grupo sem os Emirados Árabes Unidos, que anunciaram sua saída da organização na última terça-feira. Ataques de drones russos mataram nas últimas horas 3 pessoas no sul da Ucrânia, segundo autoridades locais. Já a Rússia informou ter sido alvo de um ataque ucraniano de grande escala envolvendo várias centenas de drones. Uma vítima foi registrada perto de Moscou. 2 migrantes morreram neste domingo no norte da França, tentando atravessar o Canal da Mancha para chegar ao Reino Unido. As 2 mulheres estavam em um barco inflável que transportava cerca de 82 pessoas. Com esse novo drama, o terceiro em pouco mais de um mês, 8 pessoas morreram na tentativa da travessia clandestina. Em Paris, 11 horas e 30 minutos, 6 horas e 30 minutos em Brasília. Bom dia.
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0: Manhã de chuva, 16 graus na capital francesa. Atenção aos destaques deste domingo, 3 de maio de 2026. Trump vai estudar novo plano de paz do Irã, mas adverte que há poucas chances de aceitar a proposta. Militantes brasileiro e espanhol da flotilha de Gaza, detidos em Israel, comparecem neste domingo à justiça israelense. 2 migrantes morreram no norte da França tentando atravessar o Canal da Mancha para chegar ao Reino Unido. Estes e outros assuntos a seguir. Donald Trump anuncia que vai estudar o novo plano de paz de Teerã, mas adverte que há poucas chances de aceitar o texto e deixa no ar a ameaça de novas operações militares contra o Irã. A situação entre os dois países continua em impasse, desde a entrada em vigor de um cessar-fogo em 8 de abril, após quase 40 dias de ataques israelo-americanos contra o Irã e de represálias de Teherã na região. Com esse novo plano, o Irã espera uma resolução do conflito pela via diplomática, ao mesmo tempo que afirma estar preparado para a retomada das hostilidades. Márcia Bechara.
3: Segundo Teherã, um plano para encerrar o conflito foi entregue e agora, nas palavras do governo iraniano, a bola está com os Estados Unidos. O vice-ministro das Relações Exteriores do Irã diz que o país aceita seguir pela diplomacia, mas também está preparado para o confronto, desde que seus interesses e sua segurança sejam garantidos. Enquanto isso, a tensão aumenta na região. Israel realizou novos bombardeios no sul do Líbano, dizendo ter atingido dezenas de alvos do Hezbollah, grupo aliado do Irã. Os ataques continuam diariamente, apesar do cessar-fogo anunciado em abril, que Israel e Hezbollah se acusam mutuamente de violar. A escalada reforça o clima de incerteza no Oriente Médio, no momento em que a diplomacia avança pouco e o risco de retomada dos combates permanece alto.
0: Nesta manhã, o Exército de Israel ordenou a retirada urgente de moradores de novos vilarejos no sul do Líbano. Os militantes brasileiro e espanhol da Flotilha de Gaza comparecem neste domingo à justiça israelense. Tiago Ávila e Saif Abu Keshek chegaram pela manhã ao tribunal de Ashkelon, no norte de Israel, onde estão detidos. Na audiência, a prorrogação da detenção deles por mais 4 dias será avaliada, informou a ONG de Defesa dos Direitos Humanos, Adalá. Antes, os advogados da ONG conseguiram visitar os dois militantes na prisão. Segundo eles, Ávila e Keshek relataram uma prisão de extrema brutalidade. Eles são suspeitos por Israel de afiliação a uma organização terrorista ligada ao grupo Hamas que governa a faixa de Gaza. Brasil e Espanha denunciaram a detenção. Os dois militantes foram detidos ao largo da ilha de Creta, em águas internacionais, na quinta-feira. Israel libertou os mais de 170 integrantes da Flotilha de Gaza na Grécia, com exceção de Tiago Ávila e Saif Abu Keshek. Ataques de drone russos mataram nas últimas horas 3 pessoas no sul da Ucrânia, segundo autoridades locais. Já a Rússia informou ter sido alvo de um ataque ucraniano de grande escala, envolvendo várias centenas de drones. Uma vítima foi registrada perto de Moscou. Em meio à crise energética provocada pelo bloqueio do Estreito de Hormuz, Arábia Saudita, Rússia e outros 5 países da OPEP se reúnem neste domingo para decidir um eventual aumento da produção de petróleo. Será a primeira decisão do grupo sem os Emirados Árabes Unidos, que anunciaram sua saída da Organização dos Países Exportadores de Petróleo na última terça-feira.
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0: 2 migrantes morreram neste domingo no norte da França, tentando atravessar o Canal da Mancha para chegar ao Reino Unido. As 2 mulheres estavam em um barco inflável que transportava cerca de 82 pessoas. Foi o 3º drama na tentativa da travessia clandestina em pouco mais de um mês. Desde 1º de abril, agora, 8 migrantes morreram na região. Em 2025, ao menos 29 pessoas morreram no mar tentando chegar no Reino Unido, segundo um levantamento da AFP. Brasil! As imagens do mega show de Shakira na praia de Copacabana são destaque na TV e sites de notícias da França neste domingo. O Rio em clima da estrela latina, entre sucessos e declarações de amor ao Brasil, a popstar colombiana fez vibrar no sábado à noite uma multidão de 2 milhões de pessoas que atenderam ao chamado da Loba, escreve a mídia francesa.

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1: São 11 horas e 36 minutos em Paris, 6 horas e 36 minutos em Brasília. Seguindo o nosso programa, a reportagem Brasil Mundo deste domingo conversou com Sônia Santos, ícone da música brasileira radicada nos Estados Unidos, que volta aos palcos brasileiros aos 82 anos de idade em maio. O programa de esporte aborda a participação do Irã na Copa do Mundo de 2026, que reacende tensões no esporte e na diplomacia global. Hoje tem mais uma lição de um nosso curso de francês. Aguardem.
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4: Sônia Santos é uma das vozes mais importantes da música brasileira que muita gente ainda está descobrindo. Uma artista de trajetória rara, com 60 anos de carreira, que atravessa a televisão, samba, soul e jazz com a mesma força e identidade. A cantora e compositora que construiu uma carreira singular, dividindo palcos com grandes nomes internacionais e da MPB, agora retorna ao Brasil em maio para apresentar o espetáculo O Samba Mandou Me Chamar, marcando o reencontro com o público brasileiro após anos de atuação intensa no exterior. Radicada em Los Angeles há mais de 3 décadas, Sônia fez da cidade um polo de expressão afro-brasileira e consolidou-se como referência cultural. Foi daqui que nos deu entrevista. Aos 82 anos e cheia de energia que transborda nas conversas e nas suas músicas, subiu ao palco em Temécula, na Califórnia, no dia 17 de abril. Nos últimos meses, realizou diversas apresentações na região, na qual é reconhecida como um símbolo de resistência e a ponte entre a ancestralidade e a modernidade global, de onde vêm suas inspirações.
5: Eu acho que a arte tem que estar caminhando de olho vivo na política, que é para não transmitir mensagem errada. Então, eu acompanho muito a política. Eu gosto de programas de governo que falem principalmente em saúde, educação, arte, cultura. E procuro fazer com que valorizar a minha ancestralidade e fazer com que essas figuras que realmente, vamos dizer assim, fundaram o Brasil, que elas sejam vistas, que elas sejam ouvidas, que elas sejam reconhecidas e valorizadas, né, Cleide?
4: Ícone desde os anos 1960, Sônia compartilhou palcos com nomes como Tim Maia, Jorge Benjor e Luiz Melodia. A projeção nacional veio na década seguinte, quando se tornou presença marcante na televisão brasileira, especialmente no Fantástico da TV Globo. Participou de performances musicais e de trilhas de novelas. Nos anos 1990, mudou-se para os Estados Unidos. Logo no início, já conquistou a Broadway e abriu shows para nomes como Ray Charles e Nancy Wilson, além de colaborações com outros artistas que ajudaram a projetar o reconhecimento da música brasileira e a potência que é hoje no exterior.
5: Eu cantei num festival de artes populares na Tunísia, há uns anos atrás. Tinham 54 países representados. Quando anunciam que é música brasileira, todo mundo aplaude. Eu vi na Rússia, nós tocamos na Rússia, entendeu? E quando os patrocinadores, que era Coca-Cola lá, e eles divulgaram muito água de bebê. Para do da, pai o badabadeia, para do da. E o povo já fazia isso. Basta dizer que é música brasileira para aquela rendição incondicional acontece.
4: No novo espetáculo O Samba Mandou Me Chamar, Sônia revisita diferentes fases da própria trajetória por meio de um repertório que mistura memória e reinvenção. Com clássicos como O Paneguinho, Água de Beber e Brasileirinho, o show também inclui releituras que dialogam e refletem sua vivência entre Brasil e Estados Unidos, e tributos a mulheres que, assim como ela, levaram a música brasileira aos palcos do mundo, como Carmen Miranda e Tânia Maria.
5: Olha, eles podem esperar de mim uma entrega total, entendeu? Eu estou completamente rendida às belezas do meu país. Eu amo o Brasil. Eu acho que ele não é a pátria do futuro, ele é a pátria do presente. eu acho que definitivamente ele está chegando naquele ponto de ter o reconhecimento e o respeito mundial.
4: As apresentações acontecem nos dias 7 e 8 de maio de 2026, às 8 horas da noite, no Teatro Raul Cortez, do Sesc 14 Bis. Cleide Clock, de Los Angeles, para a Rádio França Internacional.
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6: Há cerca de 40 dias para o início da Copa do Mundo de Futebol, esporte e diplomacia continuam causando tensão internacional por conta da participação do Irã no torneio. Esta semana, o presidente da FIFA, Gianni Infantino, e o presidente dos Estados Unidos, Donald Trump, confirmaram que a seleção iraniana estará presente na competição. Em um congresso da FIFA realizado em Vancouver, Infantino foi incisivo em sua mensagem. Quero confirmar que o Irã participará da Copa do Mundo, declarou o presidente da FIFA. E é claro, ele fez questão de esclarecer. O Irã jogará nos Estados Unidos. Questionado por jornalistas no Salão Oval da Casa Branca, Donald Trump confirmou em tom de ironia e citando Gianni Infantino. Se o Gianni disse isso, então estou de acordo. Para entender o que está por trás desses anúncios, a reportagem da RFI conversou com Rafael Lemago-Ariec, doutor em geopolítica pela Universidade Francesa de Tours e especialista em Oriente Médio.
7: O presidente americano foi mis devant le fait accompli e, surtout, en fait, le président américain bien embêté.
8: O presidente americano foi colocado diante de um fato consumado e, sobretudo, ele está muito incomodado com o discurso da FIFA, que deseja, como vimos na última quinta-feira, sair da geopolítica, especialmente dessa geopolítica regional do Oriente Médio, que está atualmente pegando fogo. E vemos claramente que Infantino, como atribuiu o primeiro prêmio da paz da FIFA a Trump em dezembro, está incomodado com os desdobramentos e com toda a política de Trump no Oriente Médio atualmente. Não funcionou, mas vemos muito bem que ele está tentando. Podemos até nos questionar se ele não tem vontade de obter ele próprio o prêmio Nobel da Paz. Para ele, o que conta é o lucro e enriquecer cada vez mais a FIFA. Portanto, todas as rivalidades geopolíticas devem silenciar para que o lucro prevaleça. Essa é a realidade dele.
6: Segundo o especialista, Gianni Infantino insiste em assumir um papel político no cenário internacional. Nesse contexto, Rafael Lemago-Ariec destaca que o futebol iraniano não pode ser dissociado do poder político, nem dentro do Irã, nem em outros países da região. Ele destaca ainda até a declaração do secretário de Estado americano, Marco Rubio, que expressou preocupação com a escalação dos membros da delegação do país e não com quem vai estar nos gramados.
7: É
8: por isso que é preciso lembrar que a seleção do Irã é a seleção da República Islâmica do Irã. A Federação Iraniana é dirigida por Mehdi Taj, um ex-membro da Guarda Revolucionária. É preciso compreender que o futebol, a luta ou o voleibol são, para o Irã, elementos simbólicos de controle social. Mesmo para os outros países da região, os países do Golfo Pérsico, não está dissociado da política e faz parte do simbolismo do poder, da encenação, da potência e do controle social. Foi por isso que Marco Rubio insistiu que o problema não eram os jogadores, mas sim a delegação. É preciso ver quem fará parte da delegação que irá viajar. É isso que causa preocupação.
6: Com a confirmação da presença do Irã, permanece a dúvida sobre onde a seleção jogará. A seleção iraniana, vamos lembrar, está no grupo G, ao lado da Bélgica, Egito e Nova Zelândia. Os jogos estão previstos para Los Angeles e Seattle. Para o especialista Rafael Lemago-Ariec, uma opção seria transferir os jogos para outro país sede da Copa, ou o México ou o Canadá.
8: Essa é realmente a solução, que os jogos sejam transferidos para outro país, sabendo que o Irã deveria jogar especialmente em Los Angeles, onde vive a maior comunidade iraniana nos Estados Unidos. Mas também é preciso ver que a seleção iraniana da República Islâmica não é necessariamente apoiada pela diáspora. Uma parte dessa diáspora é contra essa seleção.
6: O especialista em Oriente Médio também lembrou que a Copa do Mundo de 2022 no Catar aconteceu após a morte da jovem Mahsa Amini, detida pela polícia da moralidade iraniana por supostamente não usar o seu hijab de forma adequada. Na ocasião, ressalta Lema Guariek, boa parte dos torcedores iranianos vaiou a própria seleção porque representava a seleção da República Islâmica. Para essa Copa, a FIFA não tem esse tipo de preocupação, como afirma o especialista.
8: A FIFA tentou organizar os jogos em locais onde houvesse muitos torcedores, mas existe esta questão da contestação, pois grande parte da diáspora vê a seleção hoje como a seleção da Guarda Revolucionária.
6: Casos recentes, como a desistência da delegação iraniana em participar do Congresso da FIFA no Canadá, após alegar problemas migratórios, também reforçam como a Copa do Mundo que se aproxima segue profundamente marcada pela geopolítica. Assim terminamos nosso programa Esporte em Foco. Até a nossa próxima edição.
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14: À louer de paix spacieux lumineux.
15: O que você está fazendo, Billy?
12: Ah, eu estou procurando apartamento para alugar nos anúncios. O que é un de paix?
15: Um apartamento de dois cômodos. P de pièce. Posso ver?
12: Ah, esse aqui.
15: Alouer, deux pièces, 37 mètres carrés.
12: Certo, 37 metros quadrados.
15: Paris 19e, proche métro Butte-Chaumont.
12: Proche métro.
15: Spacieux et lumineux.
12: Spacieux et lumineux.
15: Espaçoso e bem iluminado. O apartamento perfeito.
12: Maravilha!
15: Quatrième étage, ascenseur, salon salle à manger. Cuisine américaine, salle d'eau, chambre.
12: Loyer, 1.200 euros?
15: 37 mètres carrés à 1.200 euros? Tá muito caro.
12: Tá mesmo, é um absurdo.
15: Melhor procurar uma kitnet.
12: Tá. Olha essa aqui, é bonitinha. Studio, 12 mètres carrés, 6e étage, sans ascenseur.
15: Último andar, sem elevador, 12 metros quadrados, é bem pequeno. Une chambre de bonne.
12: Chambre de bonne?
15: É um quartinho que fica logo abaixo dos telhados. Antigamente era onde dormiam as empregadas domésticas.
12: Ah, entendi. Loyer 800 euros?
15: 800 euros?
12: É um roubo, eu não tenho tudo isso de dinheiro.
15: Peraí, eu tenho um quartinho aqui no quinto andar. Eu uso de depósito para guardar minhas tranqueiras.
12: Jura?
15: Se você quiser, poderíamos tirar minhas coisas de lá e arrumar o quarto para você.
12: Sério? Para mim?
15: Claro. Ele é pequeno, mas é confortável.
12: Seria incrível.
15: Vamos subir lá para ver?
12: Vamos.
16: Ah, toi, le chat. Tu restes là.
12: Ah, Zirek, ça va?
17: Oui, ça va mieux. Ah oui, Rosa, merci beaucoup.
10: Il est super ton médecin.
15: Ah, tant mieux. Tu as envie de venir avec nous au cinquième?
10: Pour faire quoi?
15: Pour voir ma chambre de bonne.
10: Ok.
15: Billy va peut-être s'y installer.
12: Je suis très curieuse.
10: Allons voir.
15: Allez. Cinquième étage, sans ascenseur.

0: da RFI deste domingo, 3 de maio de 2026, TV edição final de Elcio Ramalho na técnica, Clara Malaterne-Cotin. 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
0: Paris, 3 de maio de 2026, vamos aos destaques do noticiário internacional deste domingo. Justiça de Israel prolonga por 2 dias a detenção dos militantes brasileiro e espanhol da flotilha de Gaza. Tiago Ávila e Saif Abu Keshek compareceram na manhã deste domingo ao tribunal de Ashkelon, no norte de Israel, onde estão detidos, informou a ONG de Defesa dos Direitos Humanos, Adalá. Antes da audiência, os advogados da ONG conseguiram visitar os dois militantes na cadeia. Segundo eles, Ávila e Keshek relataram uma prisão de extrema brutalidade. Eles foram detidos ao largo da ilha de Creta, em águas internacionais, na quinta-feira. Israel libertou os mais de 170 integrantes da flotilha de Gaza, na Grécia, com exceção de Tiago Ávila e Saif Abu Keshek. Eles são suspeitos por Israel de afiliação a uma organização terrorista ligada ao grupo Hamas, que governa a faixa de Gaza. Brasil e Espanha denunciaram a detenção. Donald Trump anuncia que vai estudar o novo plano de paz de Teerã, mas adverte que há poucas chances de aceitar o texto e deixa no ar a ameaça de novas operações militares contra o Irã. A situação entre os dois países continua em impasse desde a entrada em vigor de um cessar-fogo em 8 de abril, após quase 40 dias de ataques israelo-americanos contra o Irã e de represálias de Teerã na região. Com esse novo plano, o regime iraniano espera uma resolução do conflito no Oriente Médio pela via diplomática, ao mesmo tempo que afirma estar preparado para a retomada das hostilidades. Em meio à crise energética provocada pelo bloqueio do Estreito de Hormuz, Arábia Saudita, Rússia e outros 5 países da OPEP se reúnem neste domingo para decidir um aumento da produção de petróleo. Será a primeira decisão do grupo sem os Emirados Árabes Unidos, que anunciaram sua saída da organização na última terça-feira. Ataques de drones russos mataram nas últimas horas 3 pessoas no sul da Ucrânia, segundo autoridades locais. Já a Rússia informou ter sido alvo de um ataque ucraniano de grande escala envolvendo várias centenas de drones. Uma vítima foi registrada perto de Moscou. 2 migrantes morreram neste domingo no norte da França, tentando atravessar o Canal da Mancha para chegar ao Reino Unido. As 2 mulheres estavam em um barco inflável que transportava cerca de 82 pessoas. Com esse novo drama, o terceiro em pouco mais de um mês, 8 pessoas morreram na tentativa da travessia clandestina. Em Paris, 11 horas e 30 minutos, 6 horas e 30 minutos em Brasília. Bom dia.
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0: Manhã de chuva, 16 graus na capital francesa. Atenção aos destaques deste domingo, 3 de maio de 2026. Trump vai estudar novo plano de paz do Irã, mas adverte que há poucas chances de aceitar a proposta. Militantes brasileiro e espanhol da flotilha de Gaza, detidos em Israel, comparecem neste domingo à justiça israelense. 2 migrantes morreram no norte da França tentando atravessar o Canal da Mancha para chegar ao Reino Unido. Estes e outros assuntos a seguir. Donald Trump anuncia que vai estudar o novo plano de paz de Teerã, mas adverte que há poucas chances de aceitar o texto e deixa no ar a ameaça de novas operações militares contra o Irã. A situação entre os dois países continua em impasse, desde a entrada em vigor de um cessar-fogo em 8 de abril, após quase 40 dias de ataques israelo-americanos contra o Irã e de represálias de Teherã na região. Com esse novo plano, o Irã espera uma resolução do conflito pela via diplomática, ao mesmo tempo que afirma estar preparado para a retomada das hostilidades. Márcia Bechara.
3: Segundo Teherã, um plano para encerrar o conflito foi entregue e agora, nas palavras do governo iraniano, a bola está com os Estados Unidos. O vice-ministro das Relações Exteriores do Irã diz que o país aceita seguir pela diplomacia, mas também está preparado para o confronto, desde que seus interesses e sua segurança sejam garantidos. Enquanto isso, a tensão aumenta na região. Israel realizou novos bombardeios no sul do Líbano, dizendo ter atingido dezenas de alvos do Hezbollah, grupo aliado do Irã. Os ataques continuam diariamente, apesar do cessar-fogo anunciado em abril, que Israel e Hezbollah se acusam mutuamente de violar. A escalada reforça o clima de incerteza no Oriente Médio, no momento em que a diplomacia avança pouco e o risco de retomada dos combates permanece alto.
0: Nesta manhã, o Exército de Israel ordenou a retirada urgente de moradores de novos vilarejos no sul do Líbano. Os militantes brasileiro e espanhol da Flotilha de Gaza comparecem neste domingo à justiça israelense. Tiago Ávila e Saif Abu Keshek chegaram pela manhã ao tribunal de Ashkelon, no norte de Israel, onde estão detidos. Na audiência, a prorrogação da detenção deles por mais 4 dias será avaliada, informou a ONG de Defesa dos Direitos Humanos, Adalá. Antes, os advogados da ONG conseguiram visitar os dois militantes na prisão. Segundo eles, Ávila e Keshek relataram uma prisão de extrema brutalidade. Eles são suspeitos por Israel de afiliação a uma organização terrorista ligada ao grupo Hamas que governa a faixa de Gaza. Brasil e Espanha denunciaram a detenção. Os dois militantes foram detidos ao largo da ilha de Creta, em águas internacionais, na quinta-feira. Israel libertou os mais de 170 integrantes da Flotilha de Gaza na Grécia, com exceção de Tiago Ávila e Saif Abu Keshek. Ataques de drone russos mataram nas últimas horas 3 pessoas no sul da Ucrânia, segundo autoridades locais. Já a Rússia informou ter sido alvo de um ataque ucraniano de grande escala, envolvendo várias centenas de drones. Uma vítima foi registrada perto de Moscou. Em meio à crise energética provocada pelo bloqueio do Estreito de Hormuz, Arábia Saudita, Rússia e outros 5 países da OPEP se reúnem neste domingo para decidir um eventual aumento da produção de petróleo. Será a primeira decisão do grupo sem os Emirados Árabes Unidos, que anunciaram sua saída da Organização dos Países Exportadores de Petróleo na última terça-feira.
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0: 2 migrantes morreram neste domingo no norte da França, tentando atravessar o Canal da Mancha para chegar ao Reino Unido. As 2 mulheres estavam em um barco inflável que transportava cerca de 82 pessoas. Foi o 3º drama na tentativa da travessia clandestina em pouco mais de um mês. Desde 1º de abril, agora, 8 migrantes morreram na região. Em 2025, ao menos 29 pessoas morreram no mar tentando chegar no Reino Unido, segundo um levantamento da AFP. Brasil! As imagens do mega show de Shakira na praia de Copacabana são destaque na TV e sites de notícias da França neste domingo. O Rio é em clima da estrela latina, entre sucessos e declarações de amor ao Brasil, a popstar colombiana fez vibrar no sábado à noite uma multidão de 2 milhões de pessoas que atenderam ao chamado da Loba, escreve a mídia francesa.

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1: São 11 horas e 36 minutos em Paris, 6 horas e 36 minutos em Brasília. Seguindo o nosso programa, a reportagem Brasil Mundo deste domingo conversou com Sônia Santos, ícone da música brasileira radicada nos Estados Unidos, que volta aos palcos brasileiros aos 82 anos de idade em maio. O programa de esporte aborda a participação do Irã na Copa do Mundo de 2026, que reacende tensões no esporte e na diplomacia global. Hoje tem mais uma lição de um nosso curso de francês. Aguardem.
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4: Sônia Santos é uma das vozes mais importantes da música brasileira que muita gente ainda está descobrindo. Uma artista de trajetória rara, com 60 anos de carreira, que atravessa a televisão, samba, soul e jazz com a mesma força e identidade. A cantora e compositora que construiu uma carreira singular, dividindo palcos com grandes nomes internacionais e da MPB, agora retorna ao Brasil em maio para apresentar o espetáculo O Samba Mandou Me Chamar, marcando o reencontro com o público brasileiro após anos de atuação intensa no exterior. Radicada em Los Angeles há mais de 3 décadas, Sônia fez da cidade um polo de expressão afro-brasileira e consolidou-se como referência cultural. Foi daqui que nos deu entrevista. Aos 82 anos e cheia de energia que transborda nas conversas e nas suas músicas, subiu ao palco em Temécula, na Califórnia, no dia 17 de abril. Nos últimos meses, realizou diversas apresentações na região, na qual é reconhecida como um símbolo de resistência e a ponte entre a ancestralidade e a modernidade global, de onde vêm suas inspirações.
5: Eu acho que a arte tem que estar caminhando de olho vivo na política, que é para não transmitir mensagem errada. Então, eu acompanho muito a política. Eu gosto de programas de governo que falem principalmente em saúde, educação, arte, cultura. E procuro fazer com que valorizar a minha ancestralidade e fazer com que essas figuras que realmente, vamos dizer assim, fundaram o Brasil, que elas sejam vistas, que elas sejam ouvidas, que elas sejam reconhecidas e valorizadas, né, Cleide?
4: Ícone desde os anos 1960, Sônia compartilhou palcos com nomes como Tim Maia, Jorge Benjor e Luiz Melodia. A projeção nacional veio na década seguinte, quando se tornou presença marcante na televisão brasileira, especialmente no Fantástico da TV Globo. Participou de performances musicais e de trilhas de novelas. Nos anos 1990, mudou-se para os Estados Unidos. Logo no início, já conquistou a Broadway e abriu shows para nomes como Ray Charles e Nancy Wilson, além de colaborações com outros artistas que ajudaram a projetar o reconhecimento da música brasileira e a potência que é hoje no exterior.
5: Eu cantei num festival de artes populares na Tunísia, há uns anos atrás. Tinham 54 países representados. Quando anunciam que é música brasileira, todo mundo aplaude. Eu vi na Rússia, nós tocamos na Rússia, entendeu? E quando os patrocinadores, que era Coca-Cola lá, e eles divulgaram muito água de bebê. Para do da, pai o badabadeia, para do da. E o povo já fazia isso. Basta dizer que é música brasileira para aquela rendição incondicional acontece.
4: No novo espetáculo, O Samba Mandou Me Chamar, Sônia revisita diferentes fases da própria trajetória por meio de um repertório que mistura memória e reinvenção. Com clássicos como O Paneguinho, Água de Beber e Brasileirinho, o show também inclui releituras que dialogam e refletem sua vivência entre Brasil e Estados Unidos, e tributos a mulheres que, assim como ela, levaram a música brasileira aos palcos do mundo, como Carmen Miranda e Tânia Maria.
5: Olha, eles podem esperar de mim uma entrega total, entendeu? Eu estou completamente rendida às belezas do meu país. Eu amo o Brasil. Eu acho que ele não é a pátria do futuro, ele é a pátria do presente. Eu acho que definitivamente ele está chegando naquele ponto de ter o reconhecimento e o respeito mundial.
4: As apresentações acontecem nos dias 7 e 8 de maio de 2026, às 8 horas da noite, no Teatro Raul Cortez, do Sesc 14 Bis. Cleide Clock, de Los Angeles, para a Rádio França Internacional.
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6: Há cerca de 40 dias para o início da Copa do Mundo de Futebol, esporte e diplomacia continuam causando tensão internacional por conta da participação do Irã no torneio. Esta semana, o presidente da FIFA, Gianni Infantino, e o presidente dos Estados Unidos, Donald Trump, confirmaram que a seleção iraniana estará presente na competição. Em um congresso da FIFA realizado em Vancouver, Infantino foi incisivo em sua mensagem. Quero confirmar que o Irã participará da Copa do Mundo, declarou o presidente da FIFA. E é claro, ele fez questão de esclarecer. O Irã jogará nos Estados Unidos. Questionado por jornalistas no Salão Oval da Casa Branca, Donald Trump confirmou em tom de ironia e citando Gianni Infantino. Se o Gianni disse isso, então estou de acordo. Para entender o que está por trás desses anúncios, a reportagem da RFI conversou com Rafael Lemago-Ariec, doutor em geopolítica pela Universidade Francesa de Tours e especialista em Oriente Médio.
7: O presidente americano foi mis devant le fait accompli e, surtout, en fait, le président américain bien embêté.
8: O presidente americano foi colocado diante de um fato consumado e, sobretudo, ele está muito incomodado com o discurso da FIFA, que deseja, como vimos na última quinta-feira, sair da geopolítica, especialmente dessa geopolítica regional do Oriente Médio, que está atualmente pegando fogo. E vemos claramente que Infantino, como atribuiu o primeiro prêmio da paz da FIFA a Trump em dezembro, está incomodado com os desdobramentos e com toda a política de Trump no Oriente Médio atualmente. Não funcionou, mas vemos muito bem que ele está tentando. Podemos até nos questionar se ele não tem vontade de obter ele próprio o prêmio Nobel da Paz. Para ele, o que conta é o lucro e enriquecer cada vez mais a FIFA. Portanto, todas as rivalidades geopolíticas devem silenciar para que o lucro prevaleça. Essa é a realidade dele.
6: Segundo o especialista, Gianni Infantino insiste em assumir um papel político no cenário internacional. Nesse contexto, Rafael Lemago-Ariec destaca que o futebol iraniano não pode ser dissociado do poder político, nem dentro do Irã, nem em outros países da região. Ele destaca ainda até a declaração do secretário de Estado americano, Marco Rubio, que expressou preocupação com a escalação dos membros da delegação do país e não com quem vai estar nos gramados.
8: É por isso que é preciso lembrar que a seleção do Irã é a seleção da República Islâmica do Irã. A Federação Iraniana é dirigida por Mehdi Taj, um ex-membro da Guarda Revolucionária. É preciso compreender que o futebol, a luta ou o voleibol são, para o Irã, elementos simbólicos de controle social. Mesmo para os outros países da região, os países do Golfo Pérsico, não está dissociado da política e faz parte do simbolismo do poder, da encenação, da potência e do controle social. Foi por isso que Marco Rubio insistiu que o problema não eram os jogadores, mas sim a delegação. É preciso ver quem fará parte da delegação que irá viajar. É isso que causa preocupação.
6: Com a confirmação da presença do Irã, permanece a dúvida sobre onde a seleção jogará. A seleção iraniana, vamos lembrar, está no grupo G, ao lado da Bélgica, Egito e Nova Zelândia. Os jogos estão previstos para Los Angeles e Seattle. Para o especialista Rafael Lemago-Ariec, uma opção seria transferir os jogos para outro país sede da Copa, ou o México ou o Canadá.
8: Essa é realmente a solução, que os jogos sejam transferidos para outro país, sabendo que o Irã deveria jogar especialmente em Los Angeles, onde vive a maior comunidade iraniana nos Estados Unidos. Mas também é preciso ver que a seleção iraniana da República Islâmica não é necessariamente apoiada pela diáspora. Uma parte dessa diáspora é contra essa seleção.
6: O especialista em Oriente Médio também lembrou que a Copa do Mundo de 2022 no Catar aconteceu após a morte da jovem Mahsa Amini, detida pela polícia da moralidade iraniana por supostamente não usar o seu hijab de forma adequada. Na ocasião, ressalta Lema Guariek, boa parte dos torcedores iranianos vaiou a própria seleção porque representava a seleção da República Islâmica. Para essa Copa, a FIFA não tem esse tipo de preocupação, como afirma o especialista.
8: A FIFA tentou organizar os jogos em locais onde houvesse muitos torcedores, mas existe esta questão da contestação, pois grande parte da diáspora vê a seleção hoje como a seleção da Guarda Revolucionária.
6: Casos recentes, como a desistência da delegação iraniana em participar do Congresso da FIFA no Canadá, após alegar problemas migratórios, também reforçam como a Copa do Mundo que se aproxima segue profundamente marcada pela geopolítica. Assim terminamos nosso programa Esporte em Foco. Até a nossa próxima edição.
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10: Alô?
11: Oui, bonjour. Je voudrais prendre un rendez-vous pour aujourd'hui. Au nom de Zirek et Yesdine.
12: Zirek tá com 39 graus de febre hoje. Nada de carona.
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9: 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La Chambre de Bonne.
14: A louer de paix espacieux lumineux.
15: Que você tá fazendo, Billy?
12: Ah, eu tô procurando apartamento pra alugar nos anúncios. O que é un de paix?
15: Um apartamento de dois cômodos. P de pièce. Posso ver?
12: Ah, esse aqui.
15: Alouer, deux pièces, 37 mètres carrés.
12: Certo, 37 metros quadrados.
15: Paris 19e, proche

0: Olha essa aqui, é bonitinha. Studio, 12 metros carrés, 6º étage, sans ascenseur.
1: Último andar, sem elevador, 12 metros quadrados, é bem pequeno. Une chambre de bonne.
0: Chambre de bonne?
1: É um quartinho que fica logo abaixo dos telhados. Antigamente era onde dormiam as empregadas domésticas.
0: Ah, entendi. Loyer 800 euros.
1: 800 euros?
0: É um roubo, eu não tenho tudo isso de dinheiro.
1: Peraí, eu tenho um quartinho aqui no quinto andar. Eu uso de depósito para guardar minhas tranqueiras.
0: Jura?
1: Se você quiser, poderíamos tirar minhas coisas de lá e arrumar o quarto para você.
0: Sério? Para mim?
1: Claro. Ele é pequeno, mas é confortável.
0: Seria incrível.
1: Vamos subir lá para ver?
0: Vamos.
2: Ah, toi le chat, tu restes là.
0: Ça va?
3: Oui, ça va mieux. Ah oui, Rosa, merci beaucoup. Il est super ton médecin.
1: Ah, tant mieux. Tu as envie de venir avec nous au 5e?
3: Pour faire quoi?
1: Pour voir ma chambre de bonne.
3: Ok.
1: Billy va peut-être s'y installer.
0: Je suis très curieuse.
3: Allons voir.
1: Allez, 5e étage, sans ascenseur.

0: Da RFI deste domingo, 3 de maio de 2026, TV edição final de Elcio Ramalho na técnica, Clara Malaterne-Cortin. 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
0: Paris, 3 de maio de 2026. Vamos aos destaques do noticiário internacional deste domingo. Justiça de Israel prolonga por 2 dias a detenção dos militantes brasileiro e espanhol da flotilha de Gaza. Tiago Ávila e Saif Abu Keshek compareceram na manhã deste domingo ao tribunal de Ashkelon, no norte de Israel, onde estão detidos, informou a ONG de Defesa dos Direitos Humanos, Adalá. Antes da audiência, os advogados da ONG conseguiram visitar os dois militantes na cadeia. Segundo eles, Ávila e Keshek relataram uma prisão de extrema brutalidade. Eles foram detidos ao largo da ilha de Creta, em águas internacionais, na quinta-feira. Israel libertou os mais de 170 integrantes da flotilha de Gaza, na Grécia, com exceção de Tiago Ávila e Saif Abu Keshek. Eles são suspeitos por Israel de afiliação a uma organização terrorista ligada ao grupo Hamas, que governa a faixa de Gaza. Brasil e Espanha denunciaram a detenção. Donald Trump anuncia que vai estudar o novo plano de paz de Teherã, mas adverte que há poucas chances de aceitar o texto e deixa no ar a ameaça de novas operações militares contra o Irã. A situação entre os dois países continua em impasse desde a entrada em vigor de um cessar-fogo em 8 de abril, após quase 40 dias de ataques israelo-americanos contra o Irã e de represálias de Teherã na região. Com esse novo plano, o regime iraniano espera uma resolução do conflito no Oriente Médio pela via diplomática, ao mesmo tempo que afirma estar preparado para a retomada das hostilidades. Em meio à crise energética provocada pelo bloqueio do Estreito de Hormuz, a Arábia Saudita, Rússia e outros 5 países da OPEP se reúnem neste domingo para decidir um aumento da produção de petróleo. Será a primeira decisão do grupo sem os Emirados Árabes Unidos, que anunciaram sua saída da organização na última terça-feira. Ataques de drones russos mataram nas últimas horas 3 pessoas no sul da Ucrânia, segundo autoridades locais. Já a Rússia informou ter sido alvo de um ataque ucraniano de grande escala envolvendo várias centenas de drones. Uma vítima foi registrada perto de Moscou. 2 migrantes morreram neste domingo no norte da França, tentando atravessar o Canal da Mancha para chegar ao Reino Unido. As 2 mulheres estavam em um barco inflável que transportava cerca de 82 pessoas. Com esse novo drama, o terceiro em pouco mais de um mês, 8 pessoas morreram na tentativa da travessia clandestina. Em Paris, 11 horas e 30 minutos, 6 horas e 30 minutos em Brasília. Bom dia.
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0: Manhã de chuva, 16 graus na capital francesa. Atenção aos destaques deste domingo, 3 de maio de 2026. Trump vai estudar novo plano de paz do Irã, mas adverte que há poucas chances de aceitar a proposta. Militantes brasileiro e espanhol da flotilha de Gaza, detidos em Israel, comparecem neste domingo à justiça israelense. 2 migrantes morreram no norte da França tentando atravessar o Canal da Mancha para chegar ao Reino Unido. Estes e outros assuntos a seguir. Donald Trump anuncia que vai estudar o novo plano de paz de Teherã, mas adverte que há poucas chances de aceitar o texto e deixa no ar a ameaça de novas operações militares contra o Irã. A situação entre os dois países continua em impasse desde a entrada em vigor de um cessar-fogo em 8 de abril, após quase 40 dias de ataques israelo-americanos contra o Irã e de represálias de Teherã na região. Com esse novo plano, o Irã espera uma resolução do conflito pela via diplomática, ao mesmo tempo que afirma estar preparado para a retomada das hostilidades. Márcia Bechara.
3: Segundo Teherã, um plano para encerrar o conflito foi entregue e agora, nas palavras do governo iraniano, a bola está com os Estados Unidos. O vice-ministro das Relações Exteriores do Irã diz que o país aceita seguir pela diplomacia, mas também está preparado para o confronto, desde que seus interesses e sua segurança sejam garantidos. Enquanto isso, a tensão aumenta na região. Israel realizou novos bombardeios no sul do Líbano, dizendo ter atingido dezenas de alvos do Hezbollah, grupo aliado do Irã. Os ataques continuam diariamente, apesar do cessar-fogo anunciado em abril, que Israel e Hezbollah se acusam mutuamente de violar. A escalada reforça o clima de incerteza no Oriente Médio, num momento em que a diplomacia avança pouco e o risco de retomada dos combates permanece alto.
0: Nesta manhã, o Exército de Israel ordenou a retirada urgente de moradores de novos vilarejos no sul do Líbano. Os militantes brasileiro e espanhol da Flotilha de Gaza comparecem neste domingo à justiça israelense. Tiago Ávila e Saif Abu Keshek chegaram pela manhã ao tribunal de Ashkelon, no norte de Israel, onde estão detidos. Na audiência, a prorrogação da detenção deles por mais 4 dias será avaliada, informou a ONG de Defesa dos Direitos Humanos, Adalá. Antes, os advogados da ONG conseguiram visitar os dois militantes na prisão. Segundo eles, Ávila e Keshek relataram uma prisão de extrema brutalidade. Eles são suspeitos por Israel de afiliação a uma organização terrorista ligada ao grupo Hamas que governa a faixa de Gaza. Brasil e Espanha denunciaram a detenção. Os dois militantes foram detidos ao largo da ilha de Creta, em águas internacionais, na quinta-feira. Israel libertou os mais de 170 integrantes da Flotilha de Gaza na Grécia, com exceção de Tiago Ávila e Saif Abu Keshek. Ataques de drone russos mataram nas últimas horas 3 pessoas no sul da Ucrânia, segundo autoridades locais. Já a Rússia informou ter sido alvo de um ataque ucraniano de grande escala, envolvendo várias centenas de drones. Uma vítima foi registrada perto de Moscou. Em meio à crise energética provocada pelo bloqueio do Estreito de Hormuz, Arábia Saudita, Rússia e outros 5 países da OPEP se reúnem neste domingo para decidir um eventual aumento da produção de petróleo. Será a primeira decisão do grupo sem os Emirados Árabes Unidos, que anunciaram sua saída da Organização dos Países Exportadores de Petróleo na última terça-feira.
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0: 2 migrantes morreram neste domingo no norte da França, tentando atravessar o Canal da Mancha para chegar ao Reino Unido. As 2 mulheres estavam em um barco inflável que transportava cerca de 82 pessoas. Foi o 3º drama na tentativa da travessia clandestina em pouco mais de um mês. Desde 1º de abril, agora, 8 migrantes morreram na região. Em 2025, ao menos 29 pessoas morreram no mar tentando chegar no Reino Unido, segundo um levantamento da AFP. Brasil! As imagens do mega show de Shakira na praia de Copacabana são destaque na TV e sites de notícias da França neste domingo. O Rio em clima da estrela latina, entre sucessos e declarações de amor ao Brasil, a popstar colombiana fez vibrar no sábado à noite uma multidão de 2 milhões de pessoas que atenderam ao chamado da Loba, escreve a mídia francesa.

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1: São 11 horas e 36 minutos em Paris, 6 horas e 36 minutos em Brasília. Seguindo o nosso programa, a reportagem Brasil Mundo deste domingo conversou com Sônia Santos, ícone da música brasileira radicada nos Estados Unidos, que volta aos palcos brasileiros aos 82 anos de idade em maio. O programa de esporte aborda a participação do Irã na Copa do Mundo de 2026, que reacende tensões no esporte e na diplomacia global. Hoje tem mais uma lição de um nosso curso de francês. Aguardem.
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4: Sônia Santos é uma das vozes mais importantes da música brasileira que muita gente ainda está descobrindo. Uma artista de trajetória rara, com 60 anos de carreira, que atravessa a televisão, samba, soul e jazz com a mesma força e identidade. A cantora e compositora que construiu uma carreira singular, dividindo palcos com grandes nomes internacionais e da MPB, agora retorna ao Brasil em maio para apresentar o espetáculo O Samba Mandou Me Chamar, marcando o reencontro com o público brasileiro após anos de atuação intensa no exterior. Radicada em Los Angeles há mais de 3 décadas, Sônia fez da cidade um polo de expressão afro-brasileira e consolidou-se como referência cultural. Foi daqui que nos deu entrevista? Aos 82 anos e cheia de energia que transborda nas conversas e nas suas músicas, subiu ao palco em Temécula, na Califórnia, no dia 17 de abril. Nos últimos meses, realizou diversas apresentações na região, na qual é reconhecida como um símbolo de resistência e a ponte entre a ancestralidade e a modernidade global, de onde vêm suas inspirações.
5: Eu acho que a arte tem que estar caminhando de olho vivo na política, que é para não transmitir mensagem errada. Então, eu acompanho muito a política. Eu gosto de programas de governo que falem principalmente em saúde, educação, arte, cultura. E procuro fazer com que valorizar a minha ancestralidade e fazer com que essas figuras que realmente, vamos dizer assim, fundaram o Brasil, que elas sejam vistas, que elas sejam ouvidas, que elas sejam reconhecidas e valorizadas, né, Cleide?
4: Ícone desde os anos 1960, Sônia compartilhou palcos com nomes como Tim Maia, Jorge Benjor e Luiz Melodia. A projeção nacional veio na década seguinte, quando se tornou presença marcante na televisão brasileira, especialmente no Fantástico da TV Globo. Participou de performances musicais e de trilhas de novelas. Nos anos 1990, mudou-se para os Estados Unidos. Logo no início, já conquistou a Broadway e abriu shows para nomes como Ray Charles e Nancy Wilson, além de colaborações com outros artistas que ajudaram a projetar o reconhecimento da música brasileira e a potência que é hoje no exterior.
5: Eu cantei num festival de artes populares na Tunísia, há uns anos atrás. Tinham 54 países representados. Quando anunciam que é música brasileira, todo mundo aplaude. Eu vi na Rússia, nós tocamos na Rússia, entendeu? E quando os patrocinadores, que era Coca-Cola lá, e eles divulgaram muito água de bebê. Para do da, pai uba da badeia, para do da. E o povo já fazia isso. Basta dizer que é música brasileira para aquela rendição incondicional acontece.
4: No novo espetáculo, O Samba Mandou Me Chamar, Sônia revisita diferentes fases da própria trajetória por meio de um repertório que mistura memória e reinvenção. Com clássicos como O Paneguinho, Água de Beber e Brasileirinho, o show também inclui releituras que dialogam e refletem sua vivência entre Brasil e Estados Unidos, e tributos a mulheres que, assim como ela, levaram a música brasileira aos palcos do mundo, como Carmen Miranda e Tânia Maria.
5: Olha, eles podem esperar de mim uma entrega total, entendeu? Eu estou completamente rendida às belezas do meu país. Eu amo o Brasil. Eu acho que ele não é a pátria do futuro, ele é a pátria do presente. Eu acho que definitivamente ele está chegando naquele ponto de ter o reconhecimento e o respeito mundial.
4: As apresentações acontecem nos dias 7 e 8 de maio de 2026, às 8 horas da noite, no Teatro Raul Cortez, do Sesc 14 Bis. Cleide Clock, de Los Angeles, para a Rádio França Internacional.
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6: Há cerca de 40 dias para o início da Copa do Mundo de Futebol, esporte e diplomacia continuam causando tensão internacional por conta da participação do Irã no torneio. Esta semana, o presidente da FIFA, Gianni Infantino, e o presidente dos Estados Unidos, Donald Trump, confirmaram que a seleção iraniana estará presente na competição. Em um congresso da FIFA realizado em Vancouver, Infantino foi incisivo em sua mensagem. Quero confirmar que o Irã participará da Copa do Mundo, declarou o presidente da FIFA. E é claro, ele fez questão de esclarecer. O Irã jogará nos Estados Unidos. Questionado por jornalistas no Salão Oval da Casa Branca, Donald Trump confirmou em tom de ironia e citando Gianni Infantino. Se o Gianni disse isso, então estou de acordo. Para entender o que está por trás desses anúncios, a reportagem da RFI conversou com Rafael Lemago-Ariec, doutor em geopolítica pela Universidade Francesa de Tours e especialista em Oriente Médio.
7: O presidente americano a été mis devant le fait accompli et surtout, en fait, le président américain bien embêté.
8: O presidente americano foi colocado diante de um fato consumado e, sobretudo, ele está muito incomodado com o discurso da FIFA, que deseja, como vimos na última quinta-feira, sair da geopolítica, especialmente dessa geopolítica regional do Oriente Médio, que está atualmente pegando fogo. E vemos claramente que Infantino, como atribuiu o primeiro prêmio da paz da FIFA a Trump em dezembro, está incomodado com os desdobramentos e com toda a política de Trump no Oriente Médio atualmente. Não funcionou, mas vemos muito bem que ele está tentando. Podemos até nos questionar se ele não tem vontade de obter ele próprio o prêmio Nobel da Paz. Para ele, o que conta é o lucro e enriquecer cada vez mais a FIFA. Portanto, todas as rivalidades geopolíticas devem silenciar para que o lucro prevaleça. Essa é a realidade dele.
6: Segundo o especialista, Gianni Infantino insiste em assumir um papel político no cenário internacional. Nesse contexto, Rafael Lemago-Ariec destaca que o futebol iraniano não pode ser dissociado do poder político, nem dentro do Irã, nem em outros países da região. Ele destaca ainda até a declaração do secretário de Estado americano, Marco Rubio, que expressou preocupação com a escalação dos membros da delegação do país e não com quem vai estar nos gramados.
8: É por isso que é preciso lembrar que a seleção do Irã é a seleção da República Islâmica do Irã. A Federação Iraniana é dirigida por Mehdi Taj, um ex-membro da Guarda Revolucionária. É preciso compreender que o futebol, a luta ou o voleibol são, para o Irã, elementos simbólicos de controle social. Mesmo para os outros países da região, os países do Golfo Pérsico, não está dissociado da política e faz parte do simbolismo do poder, da encenação, da potência e do controle social. Foi por isso que Marco Rubio insistiu que o problema não eram os jogadores, mas sim a delegação. É preciso ver quem fará parte da delegação que irá viajar. É isso que causa preocupação.
6: Com a confirmação da presença do Irã, permanece a dúvida sobre onde a seleção jogará. A seleção iraniana, vamos lembrar, está no grupo G, ao lado da Bélgica, Egito e Nova Zelândia. Os jogos estão previstos para Los Angeles e Seattle. Para o especialista Rafael Lemago-Ariec, uma opção seria transferir os jogos para outro país sede da Copa, ou o México ou o Canadá.
8: Essa é realmente a solução, que os jogos sejam transferidos para outro país, sabendo que o Irã deveria jogar especialmente em Los Angeles, onde vive a maior comunidade iraniana nos Estados Unidos. Mas também é preciso ver que a seleção iraniana da República Islâmica não é necessariamente apoiada pela diáspora. Uma parte dessa diáspora é contra essa seleção.
6: O especialista em Oriente Médio também lembrou que a Copa do Mundo de 2022 no Catar aconteceu após a morte da jovem Mahsa Amini, detida pela polícia da moralidade iraniana por supostamente não usar o seu hijab de forma adequada. Na ocasião, ressalta Lema Guariek, boa parte dos torcedores iranianos vaiou a própria seleção porque representava a seleção da República Islâmica. Para essa Copa, a FIFA não tem esse tipo de preocupação, como afirma o especialista.
8: A FIFA tentou organizar os jogos em locais onde houvesse muitos torcedores, mas existe esta questão da contestação, pois grande parte da diáspora vê a seleção hoje como a seleção da Guarda Revolucionária.
6: Casos recentes, como a desistência da delegação iraniana em participar do Congresso da FIFA no Canadá, após alegar problemas migratórios, também reforçam como a Copa do Mundo que se aproxima segue profundamente marcada pela geopolítica. Assim terminamos nosso programa Esporte em Foco. Até a nossa próxima edição.
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14: À louer de paix espacieux lumineux.
15: O que você tá fazendo, Billy?
12: Ah, eu tô procurando apartamento pra alugar nos anúncios. O que é un de paix?
15: Um apartamento de dois cômodos. P de pièce. Posso ver?
12: Ah, esse aqui.
15: Alouer, deux pièces, 37 mètres carrés.
12: Certo, 37 metros quadrados.
15: Paris 19e, proche métro Butte-Chaumont.
12: Proche métro.
15: Spacieux et lumineux.
12: Spacieux et lumineux.
15: Espaçoso e bem iluminado. 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
12: Maravilha.
15: Quatrième étage, ascenseur, salon, salle à manger. Cuisine américaine, salle d'eau, chambre.
12: Loyer, 1.200 euros?
15: 37 mètres carrés à 1.200 euros? Tá muito caro.
12: Tá mesmo, é um absurdo.
15: Melhor procurar uma kitnet.
12: Tá. Olha essa aqui, é bonitinha. Studio, 12 mètres carrés, 6e étage, sans ascenseur.
15: Último andar, sem elevador, 12 metros quadrados, é bem pequeno. Une chambre de bonne.
12: Chambre de bonne?
15: É um quartinho que fica logo abaixo dos telhados. Antigamente era onde dormiam as empregadas domésticas.
12: Ah, entendi. Loyer 800 euros?
15: 800 euros?
12: É um roubo, eu não tenho tudo isso de dinheiro.
15: Peraí, eu tenho um quartinho aqui no quinto andar. Eu uso de depósito para guardar minhas tranqueiras.
12: Jura?
15: Se você quiser, poderíamos tirar minhas coisas de lá e arrumar o quarto para você.
12: Sério? Para mim?
15: Claro. Ele é pequeno, mas é confortável.
12: Seria incrível.
15: Vamos subir lá para ver?
12: Vamos.
15: Ah, toi, le chat. Tu restes là.
12: Ah, Zirek, ça va?
16: Oui, ça va mieux.
10: Ah oui, Rosa, merci beaucoup. Il est super ton médecin.
15: Ah, tant mieux. Tu as envie de venir avec nous au cinquième?
10: Pour faire quoi?
15: Pour voir ma chambre de bonne.
10: Ok.
15: Billy va peut-être s'y installer.
12: Je suis très curieuse.
10: Allons voir.
15: Allez, cinquième étage, sans ascenseur.

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0: Paris, 3 de maio de 2026. Vamos aos destaques do noticiário internacional deste domingo. Justiça de Israel prolonga por 2 dias a detenção dos militantes brasileiro e espanhol da flotilha de Gaza. Tiago Ávila e Saif Abu Keshek compareceram na manhã deste domingo ao tribunal de Ashkelon, no norte de Israel, onde estão detidos, informou a ONG de Defesa dos Direitos Humanos, Adalah. Antes da audiência, os advogados da ONG conseguiram visitar os dois militantes na cadeia. Segundo eles, Ávila e Keshek relataram uma prisão de extrema brutalidade. Eles foram detidos ao largo da ilha de Creta, em águas internacionais, na quinta-feira. Israel libertou os mais de 170 integrantes da flotilha de Gaza, na Grécia, com exceção de Tiago Ávila e Saif Abu Keshek. Eles são suspeitos por Israel de afiliação a uma organização terrorista ligada ao grupo Hamas, que governa a faixa de Gaza. Brasil e Espanha denunciaram a detenção. Donald Trump anuncia que vai estudar o novo plano de paz de Teerã, mas adverte que há poucas chances de aceitar o texto e deixa no ar a ameaça de novas operações militares contra o Irã. A situação entre os dois países continua em impasse desde a entrada em vigor de um cessar-fogo em 8 de abril, após quase 40 dias de ataques israelo-americanos contra o Irã e de represálias de Teerã na região. Com esse novo plano, o regime iraniano espera uma resolução do conflito no Oriente Médio pela via diplomática, ao mesmo tempo que afirma estar preparado para a retomada das hostilidades. Em meio à crise energética provocada pelo bloqueio do Estreito de Hormuz, Arábia Saudita, Rússia e outros 5 países da OPEP se reúnem neste domingo para decidir um aumento da produção de petróleo. Será a primeira decisão do grupo sem os Emirados Árabes Unidos, que anunciaram sua saída da organização na última terça-feira. Ataques de drones russos mataram, nas últimas horas, 3 pessoas no sul da Ucrânia, segundo autoridades locais. Já a Rússia informou ter sido alvo de um ataque ucraniano de grande escala, envolvendo várias centenas de drones. Uma vítima foi registrada perto de Moscou. 2 migrantes morreram neste domingo no norte da França, tentando atravessar o Canal da Mancha para chegar ao Reino Unido. As 2 mulheres estavam em um barco inflável que transportava cerca de 82 pessoas. Com esse novo drama, o terceiro em pouco mais de um mês, 8 pessoas morreram na tentativa da travessia clandestina. Em Paris, 11 horas e 30 minutos, 6 horas e 30 minutos em Brasília. Bom dia.
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0: Manhã de chuva, 16 graus na capital francesa. Atenção aos destaques deste domingo, 3 de maio de 2026. Trump vai estudar novo plano de paz do Irã, mas adverte que há poucas chances de aceitar a proposta. Militantes brasileiro e espanhol da flotilha de Gaza, detidos em Israel, comparecem neste domingo à justiça israelense. 2 migrantes morreram no norte da França tentando atravessar o Canal da Mancha para chegar ao Reino Unido. Estes e outros assuntos a seguir. Donald Trump anuncia que vai estudar o novo plano de paz de Teerã, mas adverte que há poucas chances de aceitar o texto e deixa no ar a ameaça de novas operações militares contra o Irã. A situação entre os dois países continua em impasse, desde a entrada em vigor de um cessar-fogo em 8 de abril, após quase 40 dias de ataques israelo-americanos contra o Irã e de represálias de Teherã na região. Com esse novo plano, o Irã espera uma resolução do conflito pela via diplomática, ao mesmo tempo que afirma estar preparado para a retomada das hostilidades. Márcia Bechara.
3: Segundo Teherã, um plano para encerrar o conflito foi entregue e agora, nas palavras do governo iraniano, a bola está com os Estados Unidos. O vice-ministro das Relações Exteriores do Irã diz que o país aceita seguir pela diplomacia, mas também está preparado para o confronto, desde que seus interesses e sua segurança sejam garantidos. Enquanto isso, a tensão aumenta na região. Israel realizou novos bombardeios no sul do Líbano, dizendo ter atingido dezenas de alvos do Hezbollah, grupo aliado do Irã. Os ataques continuam diariamente, apesar do cessar-fogo anunciado em abril, que Israel e Hezbollah se acusam mutuamente de violar. A escalada reforça o clima de incerteza no Oriente Médio, num momento em que a diplomacia avança pouco e o risco de retomada dos combates permanece alto.
0: Nesta manhã, o Exército de Israel ordenou a retirada urgente de moradores de novos vilarejos no sul do Líbano. Os militantes brasileiro e espanhol da Flotilha de Gaza comparecem neste domingo à justiça israelense. Tiago Ávila e Saif Abu Keshek chegaram pela manhã ao tribunal de Ashkelon, no norte de Israel, onde estão detidos. Na audiência, a prorrogação da detenção deles por mais 4 dias será avaliada, informou a ONG de Defesa dos Direitos Humanos, Adalá. Antes, os advogados da ONG conseguiram visitar os dois militantes na prisão. Segundo eles, Ávila e Keshek relataram uma prisão de extrema brutalidade. Eles são suspeitos por Israel de afiliação a uma organização terrorista ligada ao grupo Hamas que governa a faixa de Gaza. Brasil e Espanha denunciaram a detenção. Os dois militantes foram detidos ao largo da ilha de Creta, em águas internacionais, na quinta-feira. Israel libertou os mais de 170 integrantes da Flotilha de Gaza na Grécia, com exceção de Tiago Ávila e Saif Abu Keshek. Ataques de drone russos mataram nas últimas horas 3 pessoas no sul da Ucrânia, segundo autoridades locais. Já a Rússia informou ter sido alvo de um ataque ucraniano de grande escala, envolvendo várias centenas de drones. Uma vítima foi registrada perto de Moscou. Em meio à crise energética provocada pelo bloqueio do Estreito de Hormuz, Arábia Saudita, Rússia e outros 5 países da OPEP se reúnem neste domingo para decidir um eventual aumento da produção de petróleo. Será a primeira decisão do grupo sem os Emirados Árabes Unidos, que anunciaram sua saída da Organização dos Países Exportadores de Petróleo na última terça-feira.
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0: 2 migrantes morreram neste domingo no norte da França, tentando atravessar o Canal da Mancha para chegar ao Reino Unido. As 2 mulheres estavam em um barco inflável que transportava cerca de 82 pessoas. Foi o 3º drama na tentativa da travessia clandestina em pouco mais de um mês. Desde 1º de abril, agora, 8 migrantes morreram na região. Em 2025, ao menos 29 pessoas morreram no mar tentando chegar no Reino Unido, segundo um levantamento da AFP. Brasil! As imagens do mega show de Shakira na praia de Copacabana são destaque na TV e sites de notícias da França neste domingo. O Rio em clima da estrela latina, entre sucessos e declarações de amor ao Brasil, a popstar colombiana fez vibrar no sábado à noite uma multidão de 2 milhões de pessoas que atenderam ao chamado da Loba, escreve a mídia francesa.

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1: São 11 horas e 36 minutos em Paris, 6 horas e 36 minutos em Brasília. Seguindo o nosso programa, a reportagem Brasil Mundo deste domingo conversou com Sônia Santos, ícone da música brasileira radicada nos Estados Unidos, que volta aos palcos brasileiros aos 82 anos de idade em maio. O programa de esporte aborda a participação do Irã na Copa do Mundo de 2026, que reacende tensões no esporte e na diplomacia global. Hoje tem mais uma lição de um nosso curso de francês. Aguardem.
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4: Sônia Santos é uma das vozes mais importantes da música brasileira que muita gente ainda está descobrindo. Uma artista de trajetória rara, com 60 anos de carreira, que atravessa a televisão, samba, soul e jazz com a mesma força e identidade. A cantora e compositora que construiu uma carreira singular, dividindo palcos com grandes nomes internacionais e da MPB, agora retorna ao Brasil em maio para apresentar o espetáculo O Samba Mandou Me Chamar, marcando o reencontro com o público brasileiro após anos de atuação intensa no exterior. Radicada em Los Angeles há mais de 3 décadas, Sônia fez da cidade um polo de expressão afro-brasileira e consolidou-se como referência cultural. Foi daqui que nos deu entrevista. Aos 82 anos e cheia de energia que transborda nas conversas e nas suas músicas, subiu ao palco em Temécula, na Califórnia, no dia 17 de abril. Nos últimos meses, realizou diversas apresentações na região, na qual é reconhecida como um símbolo de resistência e a ponte entre a ancestralidade e a modernidade global, de onde vêm suas inspirações.
5: Eu acho que a arte tem que estar caminhando de olho vivo na política, que é para não transmitir mensagem errada. Então, eu acompanho muito a política. Eu gosto de programas de governo que falem principalmente em saúde, educação, arte, cultura. E procuro fazer com que valorizar a minha ancestralidade e fazer com que essas figuras que realmente, vamos dizer assim, fundaram o Brasil, que elas sejam vistas, que elas sejam ouvidas, que elas sejam reconhecidas e valorizadas, né, Cleide?
4: Ícone desde os anos 1960, Sônia compartilhou palcos com nomes como Tim Maia, Jorge Benjor e Luiz Melodia. A projeção nacional veio na década seguinte, quando se tornou presença marcante na televisão brasileira, especialmente no Fantástico da TV Globo. Participou de performances musicais e de trilhas de novelas. Nos anos 1990, mudou-se para os Estados Unidos. Logo no início, já conquistou a Broadway e abriu shows para nomes como Ray Charles e Nancy Wilson, além de colaborações com outros artistas que ajudaram a projetar o reconhecimento da música brasileira e a potência que é hoje no exterior.
5: Eu cantei num festival de artes populares na Tunísia, há uns anos atrás. Tinham 54 países representados. Quando anunciam que é música brasileira, todo mundo aplaude. Eu vi na Rússia, nós tocamos na Rússia, entendeu? E quando os patrocinadores, que era Coca-Cola lá, e eles divulgaram muito água de bebê. Para do da, pai o badabadeia, para do da. E o povo já fazia isso. Basta dizer que é música brasileira para aquela rendição incondicional acontece.
4: No novo espetáculo, O Samba Mandou Me Chamar, Sônia revisita diferentes fases da própria trajetória por meio de um repertório que mistura memória e reinvenção. Com clássicos como O Paneguinho, Água de Beber e Brasileirinho, o show também inclui releituras que dialogam e refletem sua vivência entre Brasil e Estados Unidos, e tributos a mulheres que, assim como ela, levaram a música brasileira aos palcos do mundo, como Carmen Miranda e Tânia Maria.
5: Olha, eles podem esperar de mim uma entrega total, entendeu? Eu estou completamente rendida às belezas do meu país. Eu amo o Brasil. Eu acho que ele não é a pátria do futuro, ele é a pátria do presente. eu acho que definitivamente ele está chegando naquele ponto de ter o reconhecimento e o respeito mundial.
4: As apresentações acontecem nos dias 7 e 8 de maio de 2026, às 8 horas da noite, no Teatro Raul Cortez, do Sesc 14 Bis. Cleide Clock, de Los Angeles, para a Rádio França Internacional.
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6: Há cerca de 40 dias para o início da Copa do Mundo de Futebol, esporte e diplomacia continuam causando tensão internacional por conta da participação do Irã no torneio. Esta semana, o presidente da FIFA, Gianni Infantino, e o presidente dos Estados Unidos, Donald Trump, confirmaram que a seleção iraniana estará presente na competição. Em um congresso da FIFA realizado em Vancouver, Infantino foi incisivo em sua mensagem. Quero confirmar que o Irã participará da Copa do Mundo, declarou o presidente da FIFA. E é claro, ele fez questão de esclarecer. O Irã jogará nos Estados Unidos. Questionado por jornalistas no Salão Oval da Casa Branca, Donald Trump confirmou em tom de ironia e citando Gianni Infantino. Se o Gianni disse isso, então estou de acordo. Para entender o que está por trás desses anúncios, a reportagem da RFI conversou com Rafael Lemago-Ariec, doutor em geopolítica pela Universidade Francesa de Tours e especialista em Oriente Médio.
7: O presidente americano foi mis devant le fait accompli e, surtout, en fait, le président américain bien embêté.
8: O presidente americano foi colocado diante de um fato consumado e, sobretudo, ele está muito incomodado com o discurso da FIFA, que deseja, como vimos na última quinta-feira, sair da geopolítica, especialmente dessa geopolítica regional do Oriente Médio, que está atualmente pegando fogo. E vemos claramente que Infantino, como atribuiu o primeiro prêmio da paz da FIFA a Trump em dezembro, está incomodado com os desdobramentos e com toda a política de Trump no Oriente Médio atualmente. Não funcionou, mas vemos muito bem que ele está tentando. Podemos até nos questionar se ele não tem vontade de obter ele próprio o prêmio Nobel da Paz. Para ele, o que conta é o lucro e enriquecer cada vez mais a FIFA. Portanto, todas as rivalidades geopolíticas devem silenciar para que o lucro prevaleça. Essa é a realidade dele.
6: Segundo o especialista, Gianni Infantino insiste em assumir um papel político no cenário internacional. Nesse contexto, Rafael Lemago-Ariec destaca que o futebol iraniano não pode ser dissociado do poder político, nem dentro do Irã, nem em outros países da região. Ele destaca ainda até a declaração do secretário de Estado americano, Marco Rubio, que expressou preocupação com a escalação dos membros da delegação do país e não com quem vai estar nos gramados.
8: É por isso que é preciso lembrar que a seleção do Irã é a seleção da República Islâmica do Irã. A Federação Iraniana é dirigida por Mehdi Taj, um ex-membro da Guarda Revolucionária. É preciso compreender que o futebol, a luta ou o voleibol são, para o Irã, elementos simbólicos de controle social. Mesmo para os outros países da região, os países do Golfo Pérsico, não está dissociado da política e faz parte do simbolismo do poder, da encenação, da potência e do controle social. Foi por isso que Marco Rubio insistiu que o problema não eram os jogadores, mas sim a delegação. É preciso ver quem fará parte da delegação que irá viajar. É isso que causa preocupação.
6: Com a confirmação da presença do Irã, permanece a dúvida sobre onde a seleção jogará. A seleção iraniana, vamos lembrar, está no grupo G, ao lado da Bélgica, Egito e Nova Zelândia. Os jogos estão previstos para Los Angeles e Seattle. Para o especialista Rafael Lemago-Ariec, uma opção seria transferir os jogos para outro país sede da Copa, ou o México ou o Canadá.
8: Essa é realmente a solução, que os jogos sejam transferidos para outro país, sabendo que o Irã deveria jogar especialmente em Los Angeles, onde vive a maior comunidade iraniana nos Estados Unidos. Mas também é preciso ver que a seleção iraniana da República Islâmica não é necessariamente apoiada pela diáspora. Uma parte dessa diáspora é contra essa seleção.
6: O especialista em Oriente Médio também lembrou que a Copa do Mundo de 2022 no Catar aconteceu após a morte da jovem Mahsa Amini, detida pela polícia da moralidade iraniana por supostamente não usar o seu hijab de forma adequada. Na ocasião, ressalta Lema Guariek, boa parte dos torcedores iranianos vaiou a própria seleção porque representava a seleção da República Islâmica. Para essa Copa, a FIFA não tem esse tipo de preocupação, como afirma o especialista.
8: A FIFA tentou organizar os jogos em locais onde houvesse muitos torcedores, mas existe esta questão da contestação, pois grande parte da diáspora vê a seleção hoje como a seleção da Guarda Revolucionária.
6: Casos recentes, como a desistência da delegação iraniana em participar do Congresso da FIFA no Canadá, após alegar problemas migratórios, também reforçam como a Copa do Mundo que se aproxima segue profundamente marcada pela geopolítica. Assim terminamos nosso programa Esporte em Foco. Até a nossa próxima edição.
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0: Paris, 3 de maio de 2026. Vamos aos destaques do noticiário internacional deste domingo. Justiça de Israel prolonga por 2 dias a detenção dos militantes brasileiro e espanhol da flotilha de Gaza. Tiago Ávila e Saif Abu Keshek compareceram na manhã deste domingo ao tribunal de Ashkelon, no norte de Israel, onde estão detidos, informou a ONG de Defesa dos Direitos Humanos, Adalá. Antes da audiência,

0: Fluminense, os advogados da ONG conseguiram visitar os dois militantes na cadeia. Segundo eles, Ávila e Keshek relataram uma prisão de extrema brutalidade. Eles foram detidos ao largo da ilha de Creta, em águas internacionais, na quinta-feira. Israel libertou os mais de 170 integrantes da flotilha de Gaza, na Grécia, com exceção de Tiago Ávila e Saif Abu Keshek. Eles são suspeitos por Israel de afiliação a uma organização terrorista ligada ao grupo Hamas, que governa a faixa de Gaza. Brasil e Espanha denunciaram a detenção. Donald Trump anuncia que vai estudar o novo plano de paz de Teherã, mas adverte que há poucas chances de aceitar o texto e deixa no ar a ameaça de novas operações militares contra o Irã. A situação entre os dois países continua em impasse desde a entrada em vigor de um cessar-fogo em 8 de abril, após quase 40 dias de ataques israelo-americanos contra o Irã e de represálias de Teherã na região. Com esse novo plano, o regime iraniano espera uma resolução do conflito no Oriente Médio pela via diplomática, ao mesmo tempo que afirma estar preparado para a retomada das hostilidades. Em meio à crise energética provocada pelo bloqueio do Estreito de Hormuz, Arábia Saudita, Rússia e outros 5 países da OPEP se reúnem neste domingo para decidir um aumento da produção de petróleo. Será a primeira decisão do grupo sem os Emirados Árabes Unidos, que anunciaram sua saída da organização na última terça-feira. Ataques de drones russos mataram nas últimas horas 3 pessoas no sul da Ucrânia, segundo autoridades locais. Já a Rússia informou ter sido alvo de um ataque ucraniano de grande escala envolvendo várias centenas de drones. Uma vítima foi registrada perto de Moscou. 2 migrantes morreram neste domingo no norte da França, tentando atravessar o Canal da Mancha para chegar ao Reino Unido. As 2 mulheres estavam em um barco inflável que transportava cerca de 82 pessoas. Com esse novo drama, o terceiro em pouco mais de um mês, 8 pessoas morreram na tentativa da travessia clandestina. Em Paris, 11 horas e 30 minutos, 6 horas e 30 minutos em Brasília. Bom dia.
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0: Manhã de chuva, 16 graus na capital francesa. Atenção aos destaques deste domingo, 3 de maio de 2026. Trump vai estudar novo plano de paz do Irã, mas adverte que há poucas chances de aceitar a proposta. Militantes brasileiro e espanhol da flotilha de Gaza, detidos em Israel, comparecem neste domingo à justiça israelense. 2 migrantes morreram no norte da França tentando atravessar o Canal da Mancha para chegar ao Reino Unido. Estes e outros assuntos a seguir. Donald Trump anuncia que vai estudar o novo plano de paz de Teherã, mas adverte que há poucas chances de aceitar o texto e deixa no ar a ameaça de novas operações militares contra o Irã. A situação entre os dois países continua em impasse desde a entrada em vigor de um cessar-fogo em 8 de abril, após quase 40 dias de ataques israelo-americanos contra o Irã e de represálias de Teherã na região. Com esse novo plano, o Irã espera uma resolução do conflito pela via diplomática, ao mesmo tempo que afirma estar preparado para a retomada das hostilidades. Márcia Bechara.
2: Segundo Teherã, um plano para encerrar o conflito foi entregue e agora, nas palavras do governo iraniano, a bola está com os Estados Unidos. O vice-ministro das Relações Exteriores do Irã diz que o país aceita seguir pela diplomacia, mas também está preparado para o confronto, desde que seus interesses e sua segurança sejam garantidos. Enquanto isso, a tensão aumenta na região. Israel realizou novos bombardeios no sul do Líbano, dizendo ter atingido dezenas de alvos do Hezbollah, grupo aliado do Irã. Os ataques continuam diariamente, apesar do cessar-fogo anunciado em abril, que Israel e Hezbollah se acusam mutuamente de violar. A escalada reforça o clima de incerteza no Oriente Médio, no momento em que a diplomacia avança pouco e o risco de retomada dos combates permanece alto.
0: Nesta manhã, o Exército de Israel ordenou a retirada urgente de moradores de novos vilarejos no sul do Líbano. Os militantes brasileiro e espanhol da flotilha de Gaza comparecem neste domingo à justiça israelense. Tiago Ávila e Saif Abu Keshek chegaram pela manhã ao tribunal de Ashkelon, no norte de Israel, onde estão detidos. Na audiência, a prorrogação da detenção deles por mais 4 dias será avaliada, informou a ONG de Defesa dos Direitos Humanos, Adalá. Antes, os advogados da ONG conseguiram visitar os dois militantes na prisão. Segundo eles, Ávila e Keshek relataram uma prisão de extrema brutalidade. Eles são suspeitos por Israel de afiliação a uma organização terrorista ligada ao grupo Hamas que governa a faixa de Gaza. Brasil e Espanha denunciaram a detenção. Os dois militantes foram detidos ao largo da ilha de Creta, em águas internacionais, na quinta-feira. Israel libertou os mais de 170 integrantes da flotilha de Gaza na Grécia, com exceção de Tiago Ávila e Saif Abu Keshek. Ataques de drone russos mataram nas últimas horas 3 pessoas no sul da Ucrânia, segundo autoridades locais. Já a Rússia informou ter sido alvo de um ataque ucraniano de grande escala, envolvendo várias centenas de drones. Uma vítima foi registrada perto de Moscou. Em meio à crise energética provocada pelo bloqueio do Estreito de Hormuz, Arábia Saudita, Rússia e outros 5 países da OPEP se reúnem neste domingo para decidir um eventual aumento da produção de petróleo. Será a primeira decisão do grupo sem os Emirados Árabes Unidos, que anunciaram sua saída da Organização dos Países Exportadores de Petróleo na última terça-feira.
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0: 2 migrantes morreram neste domingo no norte da França, tentando atravessar o Canal da Mancha para chegar ao Reino Unido. As 2 mulheres estavam em um barco inflável que transportava cerca de 82 pessoas. Foi o 3º drama na tentativa da travessia clandestina em pouco mais de um mês. Desde 1º de abril, agora, 8 migrantes morreram na região. Em 2025, ao menos 29 pessoas morreram no mar tentando chegar no Reino Unido, segundo um levantamento da AFP. Brasil! As imagens do mega show de Shakira na praia de Copacabana são destaque na TV e sites de notícias da França neste domingo. O Rio em clima da estrela latina, entre sucessos e declarações de amor ao Brasil, a popstar colombiana fez vibrar no sábado à noite uma multidão de 2 milhões de pessoas que atenderam ao chamado da Loba, escreve a mídia francesa.

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1: São 11 horas e 36 minutos em Paris, 6 horas e 36 minutos em Brasília. Seguindo o nosso programa, a reportagem Brasil Mundo deste domingo conversou com Sônia Santos, ícone da música brasileira radicada nos Estados Unidos, que volta aos palcos brasileiros aos 82 anos de idade em maio. O programa de esporte aborda a participação do Irã na Copa do Mundo de 2026, que reacende tensões no esporte e na diplomacia global. Hoje tem mais uma lição de um nosso curso de francês. Aguardem.
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4: Sônia Santos é uma das vozes mais importantes da música brasileira que muita gente ainda está descobrindo. Uma artista de trajetória rara, com 60 anos de carreira, que atravessa a televisão, samba, soul e jazz com a mesma força e identidade. A cantora e compositora que construiu uma carreira singular, dividindo palcos com grandes nomes internacionais e da MPB, agora retorna ao Brasil em maio para apresentar o espetáculo O Samba Mandou Me Chamar, marcando o reencontro com o público brasileiro após anos de atuação intensa no exterior. Radicada em Los Angeles há mais de 3 décadas, Sônia fez da cidade um polo de expressão afro-brasileira e consolidou-se como referência cultural. Foi daqui que nos deu entrevista. Aos 82 anos e cheia de energia que transborda nas conversas e nas suas músicas, subiu ao palco em Temécula, na Califórnia, no dia 17 de abril. Nos últimos meses, realizou diversas apresentações na região, na qual é reconhecida como um símbolo de resistência e a ponte entre a ancestralidade e a modernidade global, de onde vêm suas inspirações.
5: Eu acho que a arte tem que estar caminhando de olho vivo na política, que é para não transmitir mensagem errada. Então, eu acompanho muito a política. Eu gosto de programas de governo que falem principalmente em saúde, educação, arte, cultura. E procuro fazer com que valorizar a minha ancestralidade e fazer com que essas figuras que realmente, vamos dizer assim, fundaram o Brasil, que elas sejam vistas, que elas sejam ouvidas, que elas sejam reconhecidas e valorizadas, né, Cleide?
4: Ícone desde os anos 1960, Sônia compartilhou palcos com nomes como Tim Maia, Jorge Benjor e Luiz Melodia. A projeção nacional veio na década seguinte, quando se tornou presença marcante na televisão brasileira, especialmente no Fantástico da TV Globo. Participou de performances musicais e de trilhas de novelas. Nos anos 1990, mudou-se para os Estados Unidos. Logo no início, já conquistou a Broadway e abriu shows para nomes como Ray Charles e Nancy Wilson, além de colaborações com outros artistas que ajudaram a projetar o reconhecimento da música brasileira e a potência que é hoje no exterior.
5: Eu cantei num festival de artes populares na Tunísia, há uns anos atrás. Tinham 54 países representados. Quando anunciam que é música brasileira, todo mundo aplaude. Eu vi na Rússia, nós tocamos na Rússia, entendeu? E quando os patrocinadores, que era Coca-Cola lá, e eles divulgaram muito água de beber. Para do da, paiuba da badeia, para do da. E o povo já fazia isso. Basta dizer que a música brasileira, para aquela rendição incondicional, acontece.
4: No novo espetáculo O Samba Mandou Me Chamar, Sônia revisita diferentes fases da própria trajetória por meio de um repertório que mistura memória e reinvenção. Com clássicos como Upa Neguinho, Água de Beber e Brasileirinho, o show também inclui releituras que dialogam e refletem sua vivência entre Brasil e Estados Unidos e tributos a mulheres que, assim como ela, levaram a música brasileira aos palcos do mundo, como Carmen Miranda e Tânia Maria.
5: Olha, eles podem esperar de mim uma entrega total, entendeu? Eu estou completamente rendida às belezas do meu país. Eu amo o Brasil. Eu acho que ele não é a pátria do futuro, ele é a pátria do presente. Eu acho que definitivamente ele está chegando naquele ponto de ter o reconhecimento e o respeito mundial.
4: As apresentações acontecem nos dias 7 e 8 de maio de 2026, às 8 horas da noite, no Teatro Raul Cortez, do Sesc 14 Bis. Cleide Clock, de Los Angeles, para a Rádio França Internacional.
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7: Há cerca de 40 dias para o início da Copa do Mundo de Futebol, esporte e diplomacia continuam causando tensão internacional por conta da participação do Irã no torneio. Esta semana, o presidente da FIFA, Gianni Infantino, e o presidente dos Estados Unidos, Donald Trump, confirmaram que a seleção iraniana estará presente na competição. Em um congresso da FIFA realizado em Vancouver, Infantino foi incisivo em sua mensagem. Quero confirmar que o Irã participará da Copa do Mundo, declarou o presidente da FIFA. E é claro, ele fez questão de esclarecer. O Irã jogará nos Estados Unidos. Questionado por jornalistas no Salão Oval da Casa Branca, Donald Trump confirmou em tom de ironia e citando Gianni Infantino. Se o Gianni disse isso, então estou de acordo. Para entender o que está por trás desses anúncios, a reportagem da RFI conversou com Rafael Lemago-Ariec, doutor em geopolítica pela Universidade Francesa de Tours e especialista em Oriente Médio.
8: O presidente americano a été mis devant le fait accompli e, surtout, en fait, le président américain vient d'embêter.
9: O presidente americano foi colocado diante de um fato consumado e, sobretudo, ele está muito incomodado com o discurso da FIFA, que deseja, como vimos na última quinta-feira, sair da geopolítica, especialmente dessa geopolítica regional do Oriente Médio, que está atualmente pegando fogo. E vemos claramente que Infantino, como atribuiu o primeiro prêmio da paz da FIFA a Trump em dezembro, está incomodado com os desdobramentos e com toda a política de Trump no Oriente Médio atualmente. Não funcionou, mas vemos muito bem que ele está tentando. Podemos até nos questionar se ele não tem vontade de obter ele próprio o prêmio Nobel da Paz. Para ele, o que conta é o lucro e enriquecer cada vez mais a FIFA. Portanto, todas as rivalidades geopolíticas devem silenciar para que o lucro prevaleça. Essa é a realidade dele.
7: Segundo o especialista, Gianni Infantino insiste em assumir um papel político no cenário internacional. Nesse contexto, Rafael Lemago-Ariec destaca que o futebol iraniano não pode ser dissociado do poder político, nem dentro do Irã, nem em outros países da região. Ele destaca ainda até a declaração do secretário de Estado americano, Marco Rubio, que expressou preocupação com a escalação dos membros da delegação do país e não com quem vai estar nos gramados.
9: É por isso que é preciso lembrar que a seleção do Irã é a seleção da República Islâmica do Irã. A Federação Iraniana é dirigida por Mehdi Taj, um ex-membro da Guarda Revolucionária. É preciso compreender que o futebol, a luta ou o voleibol são, para o Irã, elementos simbólicos de controle social. Mesmo para os outros países da região, os países do Golfo Pérsico, não está dissociado da política e faz parte do simbolismo do poder, da encenação, da potência e do controle social. Foi por isso que Marco Rubio insistiu que o problema não eram os jogadores, mas sim a delegação. É preciso ver quem fará parte da delegação que irá viajar. É isso que causa preocupação.
7: Com a confirmação da presença do Irã, permanece a dúvida sobre onde a seleção jogará. A seleção iraniana, vamos lembrar, está no grupo G, ao lado da Bélgica, Egito e Nova Zelândia. Os jogos estão previstos para Los Angeles e Seattle. Para o especialista Rafael Lemago-Ariec, uma opção seria transferir os jogos para outro país sede da Copa, ou o México ou o Canadá.
9: Essa é realmente a solução, que os jogos sejam transferidos para outro país, sabendo que o Irã deveria jogar especialmente em Los Angeles, onde vive a maior comunidade iraniana nos Estados Unidos. Mas também é preciso ver que a seleção iraniana da República Islâmica não é necessariamente apoiada pela diáspora. Uma parte dessa diáspora é contra essa seleção.
7: O especialista em Oriente Médio também lembrou que a Copa do Mundo de 2022 no Catar aconteceu após a morte da jovem Mahsa Amini, detida pela polícia da moralidade iraniana por supostamente não usar o seu hijab de forma adequada. Na ocasião, ressalta Lema Guariek, boa parte dos torcedores iranianos vaiou a própria seleção porque representava a seleção da República Islâmica. Para essa Copa, a FIFA não tem esse tipo de preocupação, como afirma o especialista.
9: A FIFA tentou organizar os jogos em locais onde houvesse muitos torcedores, mas existe esta questão da contestação, pois grande parte da diáspora vê a seleção hoje como a seleção da Guarda Revolucionária.
7: Casos recentes, como a desistência da delegação iraniana em participar do Congresso da FIFA no Canadá, após alegar problemas migratórios, também reforçam como a Copa do Mundo que se aproxima segue profundamente marcada pela geopolítica. Assim terminamos nosso programa Esporte em Foco. Até a nossa próxima edição.
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10: Alô?
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14: Alloué de paix spacieux lumineux.
15: O que você está fazendo, Billy?
12: Ah, eu estou procurando apartamento para alugar nos anúncios. O que é un de paix?
15: Um apartamento de dois cômodos. P de pièce. Posso ver?
12: Ah, esse aqui.
15: Alloué, deux pièces, 37 mètres carrés.
12: Certo, 37 metros quadrados.
15: Paris 19e, proche métro Butte-Chaumont.
12: Proche métro.
15: Spacieux et lumineux.
12: Spacieux et lumineux.
15: Espaçoso e bem iluminado. O apartamento perfeito.
12: Maravilha!
15: Quatrième étage, ascenseur, salon salle à manger. Cuisine américaine, salle d'eau, chambre.
12: Loyer, 1.200 euros?
15: 37 mètres carrés à 1.200 euros? Tá muito caro.
12: Tá mesmo, é um absurdo.
15: Melhor procurar uma kitnet.
12: Tá. Olha essa aqui, é bonitinha. Studio, 12 mètres carrés, 6e étage, sans ascenseur.
15: Último andar, sem elevador, 12 metros quadrados, é bem pequeno. Une chambre de bonne.
12: Chambre de bonne?
15: É um quartinho que fica logo abaixo dos telhados. Antigamente era onde dormiam as empregadas domésticas.
12: Ah, entendi. Loyer 800 euros?
15: 800 euros?
12: É um roubo, eu não tenho tudo isso de dinheiro.
15: Peraí, eu tenho um quartinho aqui no quinto andar. Eu uso de depósito para guardar minhas tranqueiras.
12: Jura?
15: Se você quiser, poderíamos tirar minhas coisas de lá e arrumar o quarto para você.
12: Sério? Para mim?
15: Claro. Ele é pequeno, mas é confortável.
12: Seria incrível.
15: Vamos subir lá para ver?
12: Vamos.
16: Ah, toi, le chat. Tu restes là.
12: Ah, Zirek, ça va?
17: Oui, ça va mieux.
10: Ah oui, Rosa, merci beaucoup. Il est super ton médecin.
15: Ah, tant mieux. Tu as envie de venir avec nous au cinquième?
10: Pour faire quoi?
15: Pour voir ma chambre de bonne.
10: Ok.
15: Billy va peut-être s'y installer.
12: Je suis très curieuse.
10: Allons voir.
15: Allez. Cinquième étage, sans ascenseur.

0: O programa brasileiro da RFI deste domingo, 3 de maio de 2026, teve edição final de Elcio Ramalho na técnica, Clara Malaterne-Cortin. 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
0: Paris, 3 de maio de 2026, vamos aos destaques do noticiário internacional deste domingo. Justiça de Israel prolonga por 2 dias a detenção dos militantes brasileiro e espanhol da flotilha de Gaza. Tiago Ávila e Saif Abu Keshek compareceram na manhã deste domingo ao tribunal de Ashkelon, no norte de Israel, onde estão detidos, informou a ONG de Defesa dos Direitos Humanos, Adalá. Antes da audiência, os advogados da ONG conseguiram visitar os dois militantes na cadeia. Segundo eles, Ávila e Keshek relataram uma prisão de extrema brutalidade. Eles foram detidos ao largo da ilha de Creta, em águas internacionais, na quinta-feira. Israel libertou os mais de 170 integrantes da flotilha de Gaza, na Grécia, com exceção de Tiago Ávila e Saif Abu Keshek. Eles são suspeitos por Israel de afiliação a uma organização terrorista ligada ao grupo Hamas, que governa a faixa de Gaza. Brasil e Espanha denunciaram a detenção. Donald Trump anuncia que vai estudar o novo plano de paz de Teerã, mas adverte que há poucas chances de aceitar o texto e deixa no ar a ameaça de novas operações militares contra o Irã. A situação entre os dois países continua em impasse desde a entrada em vigor de um cessar-fogo em 8 de abril, após quase 40 dias de ataques israelo-americanos contra o Irã e de represálias de Teerã na região. Com esse novo plano, o regime iraniano espera uma resolução do conflito no Oriente Médio pela via diplomática, ao mesmo tempo que afirma estar preparado para a retomada das hostilidades. Em meio à crise energética provocada pelo bloqueio do Estreito de Hormuz, Arábia Saudita, Rússia e outros 5 países da OPEP se reúnem neste domingo para decidir um aumento da produção de petróleo. Será a primeira decisão do grupo sem os Emirados Árabes Unidos, que anunciaram sua saída da organização na última terça-feira. Ataques de drones russos mataram, nas últimas horas, 3 pessoas no sul da Ucrânia, segundo autoridades locais. Já a Rússia informou ter sido alvo de um ataque ucraniano de grande escala, envolvendo várias centenas de drones. Uma vítima foi registrada perto de Moscou. 2 migrantes morreram neste domingo no norte da França, tentando atravessar o Canal da Mancha para chegar ao Reino Unido. As 2 mulheres estavam em um barco inflável que transportava cerca de 82 pessoas. Com esse novo drama, o terceiro em pouco mais de um mês, 8 pessoas morreram na tentativa da travessia clandestina. Em Paris, 11 horas e 30 minutos, 6 horas e 30 minutos em Brasília. Bom dia.
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0: Manhã de chuva, 16 graus na capital francesa. Atenção aos destaques deste domingo, 3 de maio de 2026. Trump vai estudar novo plano de paz do Irã, mas adverte que há poucas chances de aceitar a proposta. Militantes brasileiro e espanhol da flotilha de Gaza, detidos em Israel, comparecem neste domingo à justiça israelense. 2 migrantes morreram no norte da França tentando atravessar o Canal da Mancha para chegar ao Reino Unido. Estes e outros assuntos a seguir. Donald Trump anuncia que vai estudar o novo plano de paz de Teerã, mas adverte que há poucas chances de aceitar o texto e deixa no ar a ameaça de novas operações militares contra o Irã. A situação entre os dois países continua em impasse, desde a entrada em vigor de um cessar-fogo em 8 de abril, após quase 40 dias de ataques israelo-americanos contra o Irã e de represálias de Teerã na região. Com esse novo plano, o Irã espera uma resolução do conflito pela via diplomática, ao mesmo tempo que afirma estar preparado para a retomada das hostilidades. Márcia Bechara.
3: Segundo Teerã, um plano para encerrar o conflito foi entregue e agora, nas palavras do governo iraniano, a bola está com os Estados Unidos. O vice-ministro das Relações Exteriores do Irã diz que o país aceita seguir pela diplomacia, mas também está preparado para o confronto, desde que seus interesses e sua segurança sejam garantidos. Enquanto isso, a tensão aumenta na região. Israel realizou novos bombardeios no sul do Líbano, dizendo ter atingido dezenas de alvos do Hezbollah, grupo aliado do Irã. Os ataques continuam diariamente, apesar do cessar-fogo anunciado em abril, que Israel e Hezbollah se acusam mutuamente de violar. A escalada reforça o clima de incerteza no Oriente Médio, no momento em que a diplomacia avança pouco e o risco de retomada dos combates permanece alto.
0: Nesta manhã, o Exército de Israel ordenou a retirada urgente de moradores de novos vilarejos no sul do Líbano. Os militantes brasileiro e espanhol da Flotilha de Gaza comparecem neste domingo à justiça israelense. Tiago Ávila e Saif Abu Keshek chegaram pela manhã ao tribunal de Ashkelon, no norte de Israel, onde estão detidos. Na audiência, a prorrogação da detenção deles por mais 4 dias será avaliada, informou a ONG de Defesa dos Direitos Humanos, Adalá. Antes, os advogados da ONG conseguiram visitar os dois militantes na prisão. Segundo eles, Ávila e Keshek relataram uma prisão de extrema brutalidade. Eles são suspeitos por Israel de afiliação a uma organização terrorista ligada ao grupo Hamas que governa a faixa de Gaza. Brasil e Espanha denunciaram a detenção. Os dois militantes foram detidos ao largo da ilha de Creta, em águas internacionais, na quinta-feira. Israel libertou os mais de 170 integrantes da Flotilha de Gaza na Grécia, com exceção de Tiago Ávila e Saif Abu Keshek. Ataques de drone russos mataram nas últimas horas 3 pessoas no sul da Ucrânia, segundo autoridades locais. Já a Rússia informou ter sido alvo de um ataque ucraniano de grande escala, envolvendo várias centenas de drones. Uma vítima foi registrada perto de Moscou. Em meio à crise energética provocada pelo bloqueio do Estreito de Hormuz, Arábia Saudita, Rússia e outros 5 países da OPEP se reúnem neste domingo para decidir um eventual aumento da produção de petróleo. Será a primeira decisão do grupo sem os Emirados Árabes Unidos, que anunciaram sua saída da Organização dos Países Exportadores de Petróleo na última terça-feira.
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0: 2 migrantes morreram neste domingo no norte da França, tentando atravessar o Canal da Mancha para chegar ao Reino Unido. As 2 mulheres estavam em um barco inflável que transportava cerca de 82 pessoas. Foi o 3º drama na tentativa da travessia clandestina em pouco mais de 1 mês. Desde 1º de abril, agora, 8 migrantes morreram na região. Em 2025, ao menos 29 pessoas morreram no mar tentando chegar no Reino Unido, segundo um levantamento da AFP. Brasil! As imagens do mega show de Shakira na praia de Copacabana são destaque na TV e sites de notícias da França neste domingo. O Rio em clima da estrela latina, entre sucessos e declarações de amor ao Brasil, a popstar colombiana fez vibrar no sábado à noite uma multidão de 2 milhões de pessoas que atenderam ao chamado da Loba, escreve a mídia francesa.

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1: São 11 horas e 36 minutos em Paris, 6 horas e 36 minutos em Brasília. A seguir no nosso programa, a reportagem Brasil Mundo deste domingo conversou com Sônia Santos, ícone da música brasileira radicada nos Estados Unidos, que volta aos palcos brasileiros aos 82 anos de idade em maio. O programa de esporte aborda a participação do Irã na Copa do Mundo de 2026, que reacende tensões no esporte e na diplomacia global. Hoje tem mais uma lição de um nosso curso de francês. Aguardem.
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4: Sônia Santos é uma das vozes mais importantes da música brasileira que muita gente ainda está descobrindo. Uma artista de trajetória rara, com 60 anos de carreira, que atravessa a televisão, samba, soul e jazz com a mesma força e identidade. A cantora e compositora que construiu uma carreira singular, dividindo palcos com grandes nomes internacionais e da MPB, agora retorna ao Brasil em maio para apresentar o espetáculo O Samba Mandou Me Chamar, marcando o reencontro com o público brasileiro após anos de atuação intensa no exterior. Radicada em Los Angeles há mais de 3 décadas, Sônia fez da cidade um polo de expressão afro-brasileira e consolidou-se como referência cultural. Foi daqui que nos deu entrevista. Aos 82 anos e cheia de energia que transborda nas conversas e nas suas músicas, subiu ao palco em Temécula, na Califórnia, no dia 17 de abril. Nos últimos meses, realizou diversas apresentações na região, na qual é reconhecida como um símbolo de resistência e a ponte entre a ancestralidade e a modernidade global, de onde vêm suas inspirações.
5: Eu acho que a arte tem que estar caminhando de olho vivo na política, que é para não transmitir mensagem errada. Então, eu acompanho muito a política. Eu gosto de programas de governo que falem principalmente em saúde, educação, arte, cultura. E procuro fazer com que valorizar a minha ancestralidade e fazer com que essas figuras que realmente, vamos dizer assim, fundaram o Brasil, que elas sejam vistas, que elas sejam ouvidas, que elas sejam reconhecidas e valorizadas, né, Cleide?
4: Ícone desde os anos 1960, Sônia compartilhou palcos com nomes como Tim Maia, Jorge Benjor e Luiz Melodia. A projeção nacional veio na década seguinte, quando se tornou presença marcante na televisão brasileira, especialmente no Fantástico da TV Globo. Participou de performances musicais e de trilhas de novelas. Nos anos 1990, mudou-se para os Estados Unidos. Logo no início, já conquistou a Broadway e abriu shows para nomes como Ray Charles e Nancy Wilson, além de colaborações com outros artistas que ajudaram a projetar o reconhecimento da música brasileira e a potência que é hoje no exterior.
5: Eu cantei num festival de artes populares na Tunísia, há uns anos atrás. Tinham 54 países representados. Quando anunciam que é música brasileira, todo mundo aplaude. Eu vi na Rússia, nós tocamos na Rússia, entendeu? E quando os patrocinadores, que era Coca-Cola lá, e eles divulgaram muito água de bebê. Para do da, pai uba da badeia, para do da. E o povo já fazia isso. Basta dizer que a música brasileira, para aquela rendição incondicional, acontece.
4: No novo espetáculo, O Samba Mandou Me Chamar, Sônia revisita diferentes fases da própria trajetória por meio de um repertório que mistura memória e reinvenção. Com clássicos como Upa Neguinho, Água de Beber e Brasileirinho, o show também inclui releituras que dialogam e refletem sua vivência entre Brasil e Estados Unidos, e tributos a mulheres que, assim como ela, levaram a música brasileira aos palcos do mundo, como Carmen Miranda e Tânia Maria.
5: Olha, eles podem esperar de mim uma entrega total, entendeu? Eu estou completamente rendida às belezas do meu país. Eu amo o Brasil. Eu acho que ele não é a pátria do futuro, ele é a pátria do presente. Eu acho que definitivamente ele está chegando naquele ponto de ter o reconhecimento e o respeito mundial.
4: As apresentações acontecem nos dias 7 e 8 de maio de 2026, às 8 horas da noite, no Teatro Raul Cortez, do Sesc 14 Bis. Cleide Clock, de Los Angeles, para a Rádio França Internacional.
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6: Há cerca de 40 dias para o início da Copa do Mundo de Futebol, esporte e diplomacia continuam causando tensão internacional por conta da participação do Irã no torneio. Esta semana, o presidente da FIFA, Gianni Infantino, e o presidente dos Estados Unidos, Donald Trump, confirmaram que a seleção iraniana estará presente na competição. Em um congresso da FIFA realizado em Vancouver, Infantino foi incisivo em sua mensagem. Quero confirmar que o Irã participará da Copa do Mundo, declarou o presidente da FIFA. E é claro, ele fez questão de esclarecer. O Irã jogará nos Estados Unidos. Questionado por jornalistas no Salão Oval da Casa Branca, Donald Trump confirmou em tom de ironia e citando Gianni Infantino. Se o Gianni disse isso, então estou de acordo. Para entender o que está por trás desses anúncios, a reportagem da RFI conversou com Rafael Lemago-Ariec, doutor em geopolítica pela Universidade Francesa de Tours e especialista em Oriente Médio.
7: O presidente americano a été mis devant le fait accompli e, surtout, en fait, le président américain vient d'embêter.
8: O presidente americano foi colocado diante de um fato consumado e, sobretudo, ele está muito incomodado com o discurso da FIFA, que deseja, como vimos na última quinta-feira, sair da geopolítica, especialmente dessa geopolítica regional do Oriente Médio, que está atualmente pegando fogo. E vemos claramente que Infantino, como atribuiu o primeiro prêmio da paz da FIFA a Trump em dezembro, está incomodado com os desdobramentos e com toda a política de Trump no Oriente Médio atualmente. Não funcionou, mas vemos muito bem que ele está tentando. Podemos até nos questionar se ele não tem vontade de obter ele próprio o prêmio Nobel da Paz. Para ele, o que conta é o lucro e enriquecer cada vez mais a FIFA. Portanto, todas as rivalidades geopolíticas devem silenciar para que o lucro prevaleça. Essa é a realidade dele.
6: Segundo o especialista, Gianni Infantino insiste em assumir um papel político no cenário internacional. Nesse contexto, Rafael Lemago-Ariec destaca que o futebol iraniano não pode ser dissociado do poder político, nem dentro do Irã, nem em outros países da região. Ele destaca ainda até a declaração do secretário de Estado americano, Marco Rubio, que expressou preocupação com a escalação dos membros da delegação do país e não com quem vai estar nos gramados.
8: É por isso que é preciso lembrar que a seleção do Irã é a seleção da República Islâmica do Irã. A Federação Iraniana é dirigida por Mehdi Taj, um ex-membro da Guarda Revolucionária. É preciso compreender que o futebol, a luta ou o voleibol são, para o Irã, elementos simbólicos de controle social. Mesmo para os outros países da região, os países do Golfo Pérsico, não está dissociado da política e faz parte do simbolismo do poder, da encenação, da potência e do controle social. Foi por isso que Marco Rubio insistiu que o problema não eram os jogadores, mas sim a delegação. É preciso ver quem fará parte da delegação que irá viajar. É isso que causa preocupação.
6: Com a confirmação da presença do Irã, permanece a dúvida sobre onde a seleção jogará. A seleção iraniana, vamos lembrar, está no grupo G, ao lado da Bélgica, Egito e Nova Zelândia. Os jogos estão previstos para Los Angeles e Seattle. Para o especialista Rafael Lemago-Ariec, uma opção seria transferir os jogos para outro país sede da Copa, ou o México ou o Canadá.
8: Essa é realmente a solução, que os jogos sejam transferidos para outro país, sabendo que o Irã deveria jogar especialmente em Los Angeles, onde vive a maior comunidade iraniana nos Estados Unidos. Mas também é preciso ver que a seleção iraniana da República Islâmica não é necessariamente apoiada pela diáspora. Uma parte dessa diáspora é contra essa seleção.
6: O especialista em Oriente Médio também lembrou que a Copa do Mundo de 2022 no Catar aconteceu após a morte da jovem Mahsa Amini, detida pela polícia da moralidade iraniana por supostamente não usar o seu hijab de forma adequada. Na ocasião, ressalta Lema Guariek, boa parte dos torcedores iranianos vaiou a própria seleção porque representava a seleção da República Islâmica. Para essa Copa, a FIFA não tem esse tipo de preocupação, como afirma o especialista.
8: A FIFA tentou organizar os jogos em locais onde houvesse muitos torcedores, mas existe esta questão da contestação, pois grande parte da diáspora vê a seleção hoje como a seleção da Guarda Revolucionária.
6: Casos recentes, como a desistência da delegação iraniana em participar do Congresso da FIFA no Canadá, após alegar problemas migratórios, também reforçam como a Copa do Mundo que se aproxima segue profundamente marcada pela geopolítica. Assim terminamos nosso programa Esporte em Foco. Até a nossa próxima edição.
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15: Que você tá fazendo, Billy?
12: Ah, eu tô procurando apartamento para alugar nos anúncios. O que é un de paix?
15: Um apartamento de dois cômodos. P de pièce. Posso ver?
12: Ah, esse aqui.
15: Alouer, deux pièces, 37 mètres carrés.
12: Certo, 37 metros quadrados.
15: Paris 19e, proche métro Butte-Chaumont.
12: Proche métro.
15: Spacieux et lumineux.
12: Spacieux et lumineux.
15: Espaçoso e bem iluminado. O apartamento perfeito.
12: Maravilha!
15: Quatrième étage, ascenseur, salon salle à manger. Cuisine américaine, salle d'eau, chambre.
12: Loyer, 1.200 euros?
15: 37 mètres carrés à 1.200 euros? Tá muito caro.
12: Tá mesmo, é um absurdo.
15: Melhor procurar uma kitnet.
12: Tá. Olha essa aqui, é bonitinha. Studio, 12 mètres carrés, 6e étage, sans ascenseur.
15: Último andar, sem elevador, 12 metros quadrados, é bem pequeno. Une chambre de bonne.
12: Chambre de bonne?
15: É um quartinho que fica logo abaixo dos telhados. Antigamente era onde dormiam as empregadas domésticas.
12: Ah, entendi. Loyer 800 euros?
15: 800 euros?
12: É um roubo, eu não tenho tudo isso de dinheiro.
15: Peraí, eu tenho um quartinho aqui no quinto andar. Eu uso de depósito para guardar minhas tranqueiras.
12: Jura?
15: Se você quiser, poderíamos tirar minhas coisas de lá e arrumar o quarto para você.
12: Sério? Para mim?
15: Claro. Ele é pequeno, mas é confortável.
12: Seria incrível.
15: Vamos subir lá para ver?
12: Vamos.
16: Ah, toi, le chat. Tu restes là.
12: Ah, Zirek, ça va?
17: Oui, ça va mieux.
10: Ah oui, Rosa, merci beaucoup. Il est super ton médecin.
15: Ah, tant mieux. Tu as envie de venir avec nous au cinquième?
10: Pour faire quoi?
15: Pour voir ma chambre de bonne.
10: Ok.
15: Billy va peut-être s'y installer.
12: Je suis très curieuse.
10: Allons voir.
15: Allez, cinquième étage, sans ascenseur.

0: da RFI deste domingo, 3 de maio de 2026, TV edição final de Elcio Ramalho na técnica, Clara Malaterne-Cortan. 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
0: Paris, 3 de maio de 2026, vamos aos destaques do noticiário internacional deste domingo. Justiça de Israel prolonga por 2 dias a detenção dos militantes brasileiro e espanhol da flotilha de Gaza. Tiago Ávila e Saif Abu Keshek compareceram na manhã deste domingo ao tribunal de Ashkelon, no norte de Israel, onde estão detidos, informou a ONG de Defesa dos Direitos Humanos, Adalá. Antes da audiência, os advogados da ONG conseguiram visitar os dois militantes na cadeia. Segundo eles, Ávila e Keshek relataram uma prisão de extrema brutalidade. Eles foram detidos ao largo da ilha de Creta, em águas internacionais, na quinta-feira. Israel libertou os mais de 170 integrantes da flotilha de Gaza, na Grécia, com exceção de Tiago Ávila e Saif Abu Keshek. Eles são suspeitos por Israel de afiliação a uma organização terrorista ligada ao grupo Hamas, que governa a faixa de Gaza. Brasil e Espanha denunciaram a detenção. Donald Trump anuncia que vai estudar um novo plano de paz de Teerã, mas adverte que há poucas chances de aceitar o texto e deixa no ar a ameaça de novas operações militares contra o Irã. A situação entre os dois países continua em impasse desde a entrada em vigor de um cessar-fogo em 8 de abril, após quase 40 dias de ataques israelo-americanos contra o Irã e de represálias de Teerã na região. Com esse novo plano, o regime iraniano espera uma resolução do conflito no Oriente Médio pela via diplomática, ao mesmo tempo que afirma estar preparado para a retomada das hostilidades. Em meio à crise energética provocada pelo bloqueio do Estreito de Hormuz, a Arábia Saudita, Rússia e outros 5 países da OPEP se reúnem neste domingo para decidir

0: um aumento da produção de petróleo. Será a primeira decisão do grupo sem os Emirados Árabes Unidos, que anunciaram sua saída da organização na última terça-feira. Ataques de drones russos mataram nas últimas horas 3 pessoas no sul da Ucrânia, segundo autoridades locais. Já a Rússia informou ter sido alvo de um ataque ucraniano de grande escala, envolvendo várias centenas de drones. Uma vítima foi registrada perto de Moscou. 2 migrantes morreram neste domingo no norte da França, tentando atravessar o Canal da Mancha para chegar ao Reino Unido. As 2 mulheres estavam em um barco inflável que transportava cerca de 82 pessoas. Com esse novo drama, o terceiro em pouco mais de um mês, 8 pessoas morreram na tentativa da travessia clandestina. Em Paris, 11 horas e 30 minutos, 6 horas e 30 minutos em Brasília. Bom dia.
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0: Manhã de chuva, 16 graus na capital francesa. Atenção aos destaques deste domingo, 3 de maio de 2026. Trump vai estudar novo plano de paz do Irã, mas adverte que há poucas chances de aceitar a proposta. Militantes brasileiro e espanhol da flotilha de Gaza, detidos em Israel, comparecem neste domingo à justiça israelense. 2 migrantes morreram no norte da França tentando atravessar o Canal da Mancha para chegar ao Reino Unido. Estes e outros assuntos a seguir. Donald Trump anuncia que vai estudar o novo plano de paz de Teerã, mas adverte que há poucas chances de aceitar o texto e deixa no ar a ameaça de novas operações militares contra o Irã. A situação entre os dois países continua em impasse desde a entrada em vigor de um cessar-fogo em 8 de abril, após quase 40 dias de ataques israelo-americanos contra o Irã e de represálias de Teerã na região. Com esse novo plano, o Irã espera uma resolução do conflito pela via diplomática, ao mesmo tempo que afirma estar preparado para a retomada das hostilidades. Márcia Bechara.
2: Segundo Teerã, um plano para encerrar o conflito foi entregue e agora, nas palavras do governo iraniano, a bola está com os Estados Unidos. O vice-ministro das Relações Exteriores do Irã diz que o país aceita seguir pela diplomacia, mas também está preparado para o confronto, desde que seus interesses e sua segurança sejam garantidos. Enquanto isso, a tensão aumenta na região. Israel realizou novos bombardeios no sul do Líbano, dizendo ter atingido dezenas de alvos do Hezbollah, grupo aliado do Irã. Os ataques continuam diariamente, apesar do cessar-fogo anunciado em abril, que Israel e Hezbollah se acusam mutuamente de violar. A escalada reforça o clima de incerteza no Oriente Médio, num momento em que a diplomacia avança pouco e o risco de retomada dos combates permanece alto.
0: Nesta manhã, o Exército de Israel ordenou a retirada urgente de moradores de novos vilarejos no sul do Líbano. Os militantes brasileiro e espanhol da flotilha de Gaza comparecem neste domingo à justiça israelense. Tiago Ávila e Saif Abu Keshek chegaram pela manhã ao tribunal de Ashkelon, no norte de Israel, onde estão detidos. Na audiência, a prorrogação da detenção deles por mais 4 dias será avaliada, informou a ONG de Defesa dos Direitos Humanos, Adalá. Antes, os advogados da ONG conseguiram visitar os 2 militantes na prisão. Segundo eles, Ávila e Keshek relataram uma prisão de extrema brutalidade. Eles são suspeitos por Israel de afiliação a uma organização terrorista ligada ao grupo Hamas que governa a faixa de Gaza. Brasil e Espanha denunciaram a detenção. Os 2 militantes foram detidos ao largo da ilha de Creta, em águas internacionais, na quinta-feira. Israel libertou os mais de 170 integrantes da flotilha de Gaza na Grécia, com exceção de Tiago Ávila e Saif Abu Keshek. Ataques de drone russos mataram nas últimas horas 3 pessoas no sul da Ucrânia, segundo autoridades locais. Já a Rússia informou ter sido alvo de um ataque ucraniano de grande escala, envolvendo várias centenas de drones. Uma vítima foi registrada perto de Moscou. Em meio à crise energética provocada pelo bloqueio do Estreito de Hormuz, Arábia Saudita, Rússia e outros 5 países da OPEP se reúnem neste domingo para decidir um eventual aumento da produção de petróleo. Será a primeira decisão do grupo sem os Emirados Árabes Unidos, que anunciaram sua saída da Organização dos Países Exportadores de Petróleo na última terça-feira.
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0: 2 migrantes morreram neste domingo no norte da França, tentando atravessar o Canal da Mancha para chegar ao Reino Unido. As 2 mulheres estavam em um barco inflável que transportava cerca de 82 pessoas. Foi o 3º drama na tentativa da travessia clandestina em pouco mais de um mês. Desde 1º de abril, agora 8 migrantes morreram na região. Em 2025, ao menos 29 pessoas morreram no mar tentando chegar no Reino Unido, segundo um levantamento da AFP. Brasil! As imagens do mega show de Shakira na praia de Copacabana são destaque na TV e sites de notícias da França neste domingo. O Rio em clima da estrela latina, entre sucessos e declarações de amor ao Brasil, a popstar colombiana fez vibrar no sábado à noite uma multidão de 2 milhões de pessoas que atenderam ao chamado da Loba, escreve a mídia francesa.

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1: São 11 horas e 36 minutos em Paris, 6 horas e 36 minutos em Brasília. Seguindo o nosso programa, a reportagem Brasil Mundo deste domingo conversou com Sônia Santos, ícone da música brasileira radicada nos Estados Unidos, que volta aos palcos brasileiros aos 82 anos de idade em maio. O programa de esporte aborda a participação do Irã na Copa do Mundo de 2026, que reacende tensões no esporte e na diplomacia global. Hoje tem mais uma lição de um nosso curso de francês. Aguardem.
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4: Sônia Santos é uma das vozes mais importantes da música brasileira que muita gente ainda está descobrindo. Uma artista de trajetória rara, com 60 anos de carreira, que atravessa a televisão, samba, soul e jazz com a mesma força e identidade. A cantora e compositora que construiu uma carreira singular, dividindo palcos com grandes nomes internacionais e da MPB, agora retorna ao Brasil em maio para apresentar o espetáculo O Samba Mandou Me Chamar, marcando o reencontro com o público brasileiro após anos de atuação intensa no exterior. Radicada em Los Angeles há mais de 3 décadas, Sônia fez da cidade um polo de expressão afro-brasileira e consolidou-se como referência cultural. Foi daqui que nos deu entrevista. Aos 82 anos e cheia de energia que transborda nas conversas e nas suas músicas, subiu ao palco em Temécula, na Califórnia, no dia 17 de abril. Nos últimos meses, realizou diversas apresentações na região, na qual é reconhecida como um símbolo de resistência e a ponte entre a ancestralidade e a modernidade global, de onde vêm suas inspirações.
5: Eu acho que a arte tem que estar caminhando de olho vivo na política, que é para não transmitir mensagem errada. Então, eu acompanho muito a política. Eu gosto de programas de governo que falem principalmente em saúde, educação, arte, cultura. E procuro fazer com que valorizar a minha ancestralidade e fazer com que essas figuras que realmente, vamos dizer assim, fundaram o Brasil, que elas sejam vistas, que elas sejam ouvidas, que elas sejam reconhecidas e valorizadas, né, Cleide?
4: Ícone desde os anos 1960, Sônia compartilhou palcos com nomes como Tim Maia, Jorge Benjor e Luiz Melodia. A projeção nacional veio na década seguinte, quando se tornou presença marcante na televisão brasileira, especialmente no Fantástico da TV Globo. Participou de performances musicais e de trilhas de novelas. Nos anos 1990, mudou-se para os Estados Unidos. Logo no início, já conquistou a Broadway e abriu shows para nomes como Ray Charles e Nancy Wilson, além de colaborações com outros artistas que ajudaram a projetar o reconhecimento da música brasileira e a potência que é hoje no exterior.
5: Eu cantei num festival de artes populares na Tunísia, há uns anos atrás. Tinham 54 países representados. Quando anunciam que é música brasileira, todo mundo aplaude. Eu vi na Rússia, nós tocamos na Rússia, entendeu? E quando os patrocinadores, que era a Coca-Cola lá, e eles divulgaram muito água de beber. Para do da, pai o badabadeia, para do da. E o povo já fazia isso. Basta dizer que a música brasileira, para aquela rendição incondicional, acontece.
4: No novo espetáculo, O Samba Mandou Me Chamar, Sônia revisita diferentes fases da própria trajetória por meio de um repertório que mistura memória e reinvenção. Com clássicos como O Paneguinho, Água de Beber e Brasileirinho, o show também inclui releituras que dialogam e refletem sua vivência entre Brasil e Estados Unidos, e tributos a mulheres que, assim como ela, levaram a música brasileira aos palcos do mundo, como Carmen Miranda e Tânia Maria.
5: Olha, eles podem esperar de mim uma entrega total, entendeu? Eu estou completamente rendida às belezas do meu país. Eu amo o Brasil. Eu acho que ele não é a pátria do futuro, ele é a pátria do presente. Eu acho que, definitivamente, ele está chegando naquele ponto de ter o reconhecimento e o respeito mundial.
4: As apresentações acontecem nos dias 7 e 8 de maio de 2026, às 8 horas da noite, no Teatro Raul Cortez, do Sesc 14 Bis. 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
7: Há cerca de 40 dias para o início da Copa do Mundo de Futebol, esporte e diplomacia continuam causando tensão internacional por conta da participação do Irã no torneio. Esta semana, o presidente da FIFA, Gianni Infantino, e o presidente dos Estados Unidos, Donald Trump, confirmaram que a seleção iraniana estará presente na competição. Em um congresso da FIFA realizado em Vancouver, Infantino foi incisivo em sua mensagem. Quero confirmar que o Irã participará da Copa do Mundo, declarou o presidente da FIFA. E é claro, ele fez questão de esclarecer. O Irã jogará nos Estados Unidos. Questionado por jornalistas no Salão Oval da Casa Branca, Donald Trump confirmou em tom de ironia e citando Gianni Infantino. Se o Gianni disse isso, então estou de acordo. Para entender o que está por trás desses anúncios, a reportagem da RFI conversou com Rafael Lemago-Ariec, doutor em geopolítica pela Universidade Francesa de Tours e especialista em Oriente Médio.
8: O presidente americano foi colocado devant le fait accompli e, surtout, en fait, le président américain vient d'embêter.
9: O presidente americano foi colocado diante de um fato consumado e, sobretudo, ele está muito incomodado com o discurso da FIFA, que deseja, como vimos na última quinta-feira, sair da geopolítica, especialmente dessa geopolítica regional do Oriente Médio, que está atualmente pegando fogo. E vemos claramente que Infantino, como atribuiu o primeiro prêmio da paz da FIFA a Trump em dezembro, está incomodado com os desdobramentos e com toda a política de Trump no Oriente Médio atualmente. Não funcionou, mas vemos muito bem que ele está tentando. Podemos até nos questionar se ele não tem vontade de obter ele próprio o prêmio Nobel da Paz. Para ele, o que conta é o lucro e enriquecer cada vez mais a FIFA. Portanto, todas as rivalidades geopolíticas devem silenciar para que o lucro prevaleça. Essa é a realidade dele.
7: Segundo o especialista, Gianni Infantino insiste em assumir um papel político no cenário internacional. Nesse contexto, Rafael Lemago-Ariec destaca que o futebol iraniano não pode ser dissociado do poder político, nem dentro do Irã, nem em outros países da região. Ele destaca ainda até a declaração do secretário de Estado americano, Marco Rubio, que expressou preocupação com a escalação dos membros da delegação do país e não com quem vai estar nos gramados.
9: É por isso que é preciso lembrar que a seleção do Irã é a seleção da República Islâmica do Irã. A Federação Iraniana é dirigida por Mehdi Taj, um ex-membro da Guarda Revolucionária. É preciso compreender que o futebol, a luta ou o voleibol são, para o Irã, elementos simbólicos de controle social. Mesmo para os outros países da região, os países do Golfo Pérsico, não está dissociado da política e faz parte do simbolismo do poder, da encenação, da potência e do controle social. Foi por isso que Marco Rubio insistiu que o problema não eram os jogadores, mas sim a delegação. É preciso ver quem fará parte da delegação que irá viajar. É isso que causa preocupação.
7: Com a confirmação da presença do Irã, permanece a dúvida sobre onde a seleção jogará. A seleção iraniana, vamos lembrar, está no grupo G, ao lado da Bélgica, Egito e Nova Zelândia. Os jogos estão previstos para Los Angeles e Seattle. Para o especialista Rafael Lemago-Ariec, uma opção seria transferir os jogos para outro país sede da Copa, ou o México ou o Canadá.
9: Essa é realmente a solução, que os jogos sejam transferidos para outro país, sabendo que o Irã deveria jogar especialmente em Los Angeles, onde vive a maior comunidade iraniana nos Estados Unidos. Mas também é preciso ver que a seleção iraniana da República Islâmica não é necessariamente apoiada pela diáspora. Uma parte dessa diáspora é contra essa seleção.
7: O especialista em Oriente Médio também lembrou que a Copa do Mundo de 2022 no Catar aconteceu após a morte da jovem Mahsa Amini, detida pela polícia da moralidade iraniana por supostamente não usar o seu hijab de forma adequada. Na ocasião, ressalta Lema Guariek, boa parte dos torcedores iranianos vaiou a própria seleção porque representava a seleção da República Islâmica. Para essa Copa, a FIFA não tem esse tipo de preocupação, como afirma o especialista.
9: A FIFA tentou organizar os jogos em locais onde houvesse muitos torcedores, mas existe esta questão da contestação, pois grande parte da diáspora vê a seleção hoje como a seleção da Guarda Revolucionária.
7: Casos recentes, como a desistência da delegação iraniana em participar do Congresso da FIFA no Canadá, após alegar problemas migratórios, também reforçam como a Copa do Mundo que se aproxima segue profundamente marcada pela geopolítica. Assim terminamos nosso programa Esporte em Foco. Até a nossa próxima edição.
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6: 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La Chambre de Bonne.
14: Alloué de paix spacieux lumineux.
15: O que você tá fazendo, Billy?
12: Ah, eu tô procurando apartamento para alugar nos anúncios. O que é un de paix?
15: Um apartamento de dois cômodos. P de pièce. Posso ver?
12: Ah, esse aqui.
15: Alloué, deux pièces, 37 mètres carrés.
12: Certo, 37 metros quadrados.
15: Paris 19e, proche métro Butte-Chaumont.
12: Proche métro.
15: Spacieux et lumineux.
12: Spacieux et lumineux.
15: Espaçoso e bem iluminado. O apartamento perfeito.
12: Maravilha.
15: Quatrième étage, ascenseur, salon, salle à manger. Cuisine américaine, salle d'eau, chambre.
12: Loyer, 1.200 euros?
15: 37 mètres carrés à 1.200 euros? Tá muito caro.
12: Tá mesmo, é um absurdo.
15: Melhor procurar uma kitnet.
12: Tá. Olha essa aqui, é bonitinha. Studio, 12 mètres carrés, 6e étage, sans ascenseur.
15: Último andar, sem elevador, 12 metros quadrados, é bem pequeno. Une chambre de bonne.
12: Chambre de bonne?
15: É um quartinho que fica logo abaixo dos telhados. Antigamente era onde dormiam as empregadas domésticas.
12: Ah, entendi. Loyer 800 euros?
15: 800 euros?
12: É um roubo, eu não tenho tudo isso de dinheiro.
15: Peraí, eu tenho um quartinho aqui no quinto andar. Eu uso de depósito para guardar minhas tranqueiras.
12: Jura?
15: Se você quiser, poderíamos tirar minhas coisas de lá e arrumar o quarto para você.
12: Sério? Para mim?
15: Claro. Ele é pequeno, mas é confortável.
12: Seria incrível.
15: Vamos subir lá para ver?
12: Vamos.
16: Ah, oh, toi, le chat. Tu restes là.
12: Ah, Zirek, ça va?
17: Oui, ça va mieux.
10: Ah oui, Rosa, merci beaucoup. Il est super ton médecin.
15: Ah, tant mieux. Tu as envie de venir avec nous au cinquième?
10: Pour faire quoi?
15: Pour voir ma chambre de bonne.
10: Ok.
15: Billy va peut-être s'y installer.
12: Je suis très curieuse.
10: Allons voir.
15: Allez. Cinquième étage, sans ascenseur.

0: Da RFI deste domingo, 3 de maio de 2026, teve edição final de Elcio Ramalho na técnica, Clara Malaterne-Cotan. 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
0: Paris, 3 de maio de 2026. Vamos aos destaques do noticiário internacional deste domingo. Justiça de Israel prolonga por 2 dias a detenção dos militantes brasileiro e espanhol da flotilha de Gaza. Tiago Ávila e Saif Abu Keshek compareceram na manhã deste domingo ao tribunal de Ashkelon, no norte de Israel, onde estão detidos, informou a ONG de Defesa dos Direitos Humanos, Adalá. Antes da audiência, os advogados da ONG conseguiram visitar os dois militantes na cadeia. Segundo eles, Ávila e Keshek relataram uma prisão de extrema brutalidade. Eles foram detidos ao largo da ilha de Creta, em águas internacionais, na quinta-feira. Israel libertou os mais de 170 integrantes da flotilha de Gaza, na Grécia, com exceção de Tiago Ávila e Saif Abu Keshek. Eles são suspeitos por Israel de afiliação a uma organização terrorista ligada ao grupo Hamas, que governa a faixa de Gaza. Brasil e Espanha denunciaram a detenção. Donald Trump anuncia que vai estudar o novo plano de paz de Teerã, mas adverte que há poucas chances de aceitar o texto e deixa no ar a ameaça de novas operações militares contra o Irã. A situação entre os dois países continua em impasse desde a entrada em vigor de um cessar-fogo em 8 de abril, após quase 40 dias de ataques israelo-americanos contra o Irã e de represálias de Teerã na região. Com esse novo plano, o regime iraniano espera uma resolução do conflito no Oriente Médio pela via diplomática, ao mesmo tempo que afirma estar preparado para a retomada das hostilidades. Em meio à crise energética provocada pelo bloqueio do Estreito de Hormuz, Arábia Saudita, Rússia e outros 5 países da OPEP se reúnem neste domingo para decidir um aumento da produção de petróleo. Será a primeira decisão do grupo sem os Emirados Árabes Unidos, que anunciaram sua saída da organização na última terça-feira. Ataques de drones russos mataram, nas últimas horas, 3 pessoas no sul da Ucrânia, segundo autoridades locais. Já a Rússia informou ter sido alvo de um ataque ucraniano de grande escala, envolvendo várias centenas de drones. Uma vítima foi registrada perto de Moscou. 2 migrantes morreram neste domingo no norte da França, tentando atravessar o Canal da Mancha para chegar ao Reino Unido. As 2 mulheres estavam em um barco inflável que transportava cerca de 82 pessoas. Com esse novo drama, o terceiro em pouco mais de um mês, 8 pessoas morreram na tentativa da travessia clandestina. Em Paris, 11 horas e 30 minutos, 6 horas e 30 minutos em Brasília. Bom dia.
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0: Manhã de chuva, 16 graus na capital francesa. Atenção aos destaques deste domingo, 3 de maio de 2026. Trump vai estudar novo plano de paz do Irã, mas adverte que há poucas chances de aceitar a proposta. Militantes brasileiro e espanhol da flotilha de Gaza, detidos em Israel, comparecem neste domingo à justiça israelense. 2 migrantes morreram no norte da França tentando atravessar o Canal da Mancha para chegar ao Reino Unido. Estes e outros assuntos a seguir. Donald Trump anuncia que vai estudar o novo plano de paz de Teerã, mas adverte que há poucas chances de aceitar o texto e deixa no ar a ameaça de novas operações militares contra o Irã. A situação entre os dois países continua em impasse, desde a entrada em vigor de um cessar-fogo em 8 de abril, após quase 40 dias de ataques israelo-americanos contra o Irã e de represálias de Teherã na região. Com esse novo plano, o Irã espera uma resolução do conflito pela via diplomática, ao mesmo tempo que afirma estar preparado para a retomada das hostilidades. Márcia Bechara.
3: Segundo Teherã, um plano para encerrar o conflito foi entregue e agora, nas palavras do governo iraniano, a bola está com os Estados Unidos. O vice-ministro das Relações Exteriores do Irã diz que o país aceita seguir pela diplomacia, mas também está preparado para o confronto, desde que seus interesses e sua segurança sejam garantidos. Enquanto isso, a tensão aumenta na região. Israel realizou novos bombardeios no sul do Líbano, dizendo ter atingido dezenas de alvos do Hezbollah, grupo aliado do Irã. Os ataques continuam diariamente, apesar do cessar-fogo anunciado em abril, que Israel e Hezbollah se acusam mutuamente de violar. A escalada reforça o clima de incerteza no Oriente Médio, num momento em que a diplomacia avança pouco e o risco de retomada dos combates permanece alto.
0: Nesta manhã, o Exército de Israel ordenou a retirada urgente de moradores de novos vilarejos no sul do Líbano. Os militantes brasileiro e espanhol da Flotilha de Gaza comparecem neste domingo à justiça israelense. Tiago Ávila e Saif Abu Keshek chegaram pela manhã ao tribunal de Ashkelon, no norte de Israel, onde estão detidos. Na audiência, a prorrogação da detenção deles por mais 4 dias será avaliada, informou a ONG de Defesa dos Direitos Humanos, Adalá. Antes, os advogados da ONG conseguiram visitar os dois militantes na prisão. Segundo eles, Ávila e Keshek relataram uma prisão de extrema brutalidade. Eles são suspeitos por Israel de afiliação a uma organização terrorista ligada ao grupo Hamas que governa a faixa de Gaza. Brasil e Espanha denunciaram a detenção. Os dois militantes foram detidos ao largo da ilha de Creta, em águas internacionais, na quinta-feira. Israel libertou os mais de 170 integrantes da Flotilha de Gaza na Grécia, com exceção de Tiago Ávila e Saif Abu Keshek. Ataques de drone russos mataram nas últimas horas 3 pessoas no sul da Ucrânia, segundo autoridades locais. Já a Rússia informou ter sido alvo de um ataque ucraniano de grande escala, envolvendo várias centenas de drones. Uma vítima foi registrada perto de Moscou. Em meio à crise energética provocada pelo bloqueio do Estreito de Hormuz, Arábia Saudita, Rússia e outros 5 países da OPEP se reúnem neste domingo para decidir um eventual aumento da produção de petróleo. Será a primeira decisão do grupo sem os Emirados Árabes Unidos, que anunciaram sua saída da Organização dos Países Exportadores de Petróleo na última terça-feira.
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0: 2 migrantes morreram neste domingo no norte da França, tentando atravessar o Canal da Mancha para chegar ao Reino Unido. As 2 mulheres estavam em um barco inflável que transportava cerca de 82 pessoas. Foi o 3º drama na tentativa da travessia clandestina em pouco mais de 1 mês. Desde 1º de abril, agora, 8 migrantes morreram na região. Em 2025, ao menos 29 pessoas morreram no mar tentando chegar no Reino Unido, segundo um levantamento da AFP. Brasil! As imagens do mega show de Shakira na praia de Copacabana são destaque na TV e sites de notícias da França neste domingo. O Rio em clima da estrela latina, entre sucessos e declarações de amor ao Brasil, a popstar colombiana fez vibrar no sábado à noite uma multidão de 2 milhões de pessoas que atenderam ao chamado da Loba, escreve a mídia francesa.

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1: São 11 horas e 36 minutos em Paris, 6 horas e 36 minutos em Brasília. Seguindo o nosso programa, a reportagem Brasil Mundo deste domingo conversou com Sônia Santos, ícone da música brasileira radicada nos Estados Unidos, que volta aos palcos brasileiros aos 82 anos de idade em maio. O programa de esporte aborda a participação do Irã na Copa do Mundo de 2026, que reacende tensões no esporte e na diplomacia global. Hoje tem mais uma lição de um nosso curso de francês. Aguardem.
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4: Sônia Santos é uma das vozes mais importantes da música brasileira que muita gente ainda está descobrindo. Uma artista de trajetória rara, com 60 anos de carreira, que atravessa a televisão, samba, soul e jazz com a mesma força e identidade. A cantora e compositora que construiu uma carreira singular, dividindo palcos com grandes nomes internacionais e da MPB, agora retorna ao Brasil em maio para apresentar o espetáculo O Samba Mandou Me Chamar, marcando o reencontro com o público brasileiro após anos de atuação intensa no exterior. Radicada em Los Angeles há mais de 3 décadas, Sônia fez da cidade um polo de expressão afro-brasileira e consolidou-se como referência cultural. Foi daqui que nos deu entrevista. Aos 82 anos e cheia de energia que transborda nas conversas e nas suas músicas, subiu ao palco em Temécula, na Califórnia, no dia 17 de abril. Nos últimos meses, realizou diversas apresentações na região, na qual é reconhecida como um símbolo de resistência e a ponte entre a ancestralidade e a modernidade global, de onde vêm suas inspirações.
5: Eu acho que a arte tem que estar caminhando de olho vivo na política, que é para não transmitir mensagem errada. Então, eu acompanho muito a política. Eu gosto de programas de governo que falem principalmente em saúde, educação, arte, cultura. E procuro fazer com que valorizar a minha ancestralidade e fazer com que essas figuras que realmente, vamos dizer assim, fundaram o Brasil, que elas sejam vistas, que elas sejam ouvidas, que elas sejam reconhecidas e valorizadas, né, Cleide?
4: Ícone desde os anos 1960, Sônia compartilhou palcos com nomes como Tim Maia, Jorge Benjor e Luiz Melodia. A projeção nacional veio na década seguinte, quando se tornou presença marcante na televisão brasileira, especialmente no Fantástico da TV Globo. Participou de performances musicais e de trilhas de novelas. Nos anos 1990, mudou-se para os Estados Unidos. Logo no início, já conquistou a Broadway e abriu shows para nomes como Ray Charles e Nancy Wilson, além de colaborações com outros artistas que ajudaram a projetar o reconhecimento da música brasileira e a potência que é hoje no exterior.
5: Eu cantei num festival de artes populares na Tunísia, há uns anos atrás. Tinham 54 países representados. Quando anunciam que é música brasileira, todo mundo aplaude. Eu vi na Rússia, nós tocamos na Rússia, entendeu? E quando os patrocinadores, que era Coca-Cola lá, e eles divulgaram muito água de beber. Para do da, pai o bada badeia, para do da. E o povo já fazia isso. Basta dizer que é música brasileira para aquela rendição incondicional acontece.
4: No novo espetáculo, O Samba Mandou Me Chamar, Sônia revisita diferentes fases da própria trajetória por meio de um repertório que mistura memória e reinvenção. Com clássicos como O Paneguinho, Água de Beber e Brasileirinho, o show também inclui releituras que dialogam e refletem sua vivência entre Brasil e Estados Unidos, e tributos a mulheres que, assim como ela, levaram a música brasileira aos palcos do mundo, como Carmen Miranda e Tânia Maria.
5: Olha, eles podem esperar de mim uma entrega total, entendeu? Eu estou completamente rendida às belezas do meu país. Eu amo o Brasil. Eu acho que ele não é a pátria do futuro, ele é a pátria do presente. Eu acho que definitivamente ele está chegando naquele ponto de ter o reconhecimento e o respeito mundial.
4: As apresentações acontecem nos dias 7 e 8 de maio de 2026, às 8 horas da noite, no Teatro Raul Cortez, do Sesc 14 Bis. Cleide Clock, de Los Angeles, para a Rádio França Internacional.
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7: Há cerca de 40 dias para o início da Copa do Mundo de Futebol, esporte e diplomacia continuam causando tensão internacional por conta da participação do Irã no torneio. Esta semana, o presidente da FIFA, Gianni Infantino, e o presidente dos Estados Unidos, Donald Trump, confirmaram que a seleção iraniana estará presente na competição. Em um congresso da FIFA realizado em Vancouver, Infantino foi incisivo em sua mensagem. Quero confirmar que o Irã participará da Copa do Mundo, declarou o presidente da FIFA. E é claro, ele fez questão de esclarecer. O Irã jogará nos Estados Unidos. Questionado por jornalistas no Salão Oval da Casa Branca, Donald Trump confirmou em tom de ironia e citando Gianni Infantino. Se o Gianni disse isso, então estou de acordo. Para entender o que está por trás desses anúncios, a reportagem da RFI conversou com Rafael Lemago-Ariec, doutor em geopolítica pela Universidade Francesa de Tours e especialista em Oriente Médio.
8: O presidente americano foi colocado devant le fait accompli e, surtout, en fait, le président américain vient d'embêter.
9: O presidente americano foi colocado diante de um fato consumado e, sobretudo, ele está muito incomodado com o discurso da FIFA, que deseja, como vimos na última quinta-feira, sair da geopolítica, especialmente dessa geopolítica regional do Oriente Médio, que está atualmente pegando fogo. E vemos claramente que Infantino, como atribuiu o primeiro prêmio da paz da FIFA a Trump em dezembro, está incomodado com os desdobramentos e com toda a política de Trump no Oriente Médio atualmente. Não funcionou, mas vemos muito bem que ele está tentando. Podemos até nos questionar se ele não tem vontade de obter ele próprio o prêmio Nobel da Paz. Para ele, o que conta é o lucro e enriquecer cada vez mais a FIFA. Portanto, todas as rivalidades geopolíticas devem silenciar para que o lucro prevaleça. Essa é a realidade dele.
7: Segundo o especialista, Gianni Infantino insiste em assumir um papel político no cenário internacional. Nesse contexto, Rafael Lemago-Ariec destaca que o futebol iraniano não pode ser dissociado do poder político, nem dentro do Irã, nem em outros países da região. Ele destaca ainda até a declaração do secretário de Estado americano, Marco Rubio, que expressou preocupação com a escalação dos membros da delegação do país e não com quem vai estar nos gramados.
9: É por isso que é preciso lembrar que a seleção do Irã é a seleção da República Islâmica do Irã. A Federação Iraniana é dirigida por Mehdi Taj, um ex-membro da Guarda Revolucionária. É preciso compreender que o futebol, a luta ou o voleibol são, para o Irã, elementos simbólicos de controle social. Mesmo para os outros países da região, os países do Golfo Pérsico, não está dissociado da política e faz parte do simbolismo do poder, da encenação, da potência e do controle social. Foi por isso que Marco Rubio insistiu que o problema não eram os jogadores, mas sim a delegação. É preciso ver quem fará parte da delegação que irá viajar. É isso que causa preocupação.
7: Com a confirmação da presença do Irã, permanece a dúvida sobre onde a seleção jogará. A seleção iraniana, vamos lembrar, está no grupo G, ao lado da Bélgica, Egito e Nova Zelândia. Os jogos estão previstos para Los Angeles e Seattle. Para o especialista Rafael Lemago-Ariec, uma opção seria transferir os jogos para outro país sede da Copa, ou o México ou o Canadá.
9: Essa é realmente a solução, que os jogos sejam transferidos para outro país, sabendo que o Irã deveria jogar especialmente em Los Angeles, onde vive a maior comunidade iraniana nos Estados Unidos. Mas também é preciso ver que a seleção iraniana da República Islâmica não é necessariamente apoiada pela diáspora. Uma parte dessa diáspora é contra essa seleção.
7: O especialista em Oriente Médio também lembrou que a Copa do Mundo de 2022 no Catar aconteceu após a morte da jovem Mahsa Amini, detida pela polícia da moralidade iraniana por supostamente não usar o seu hijab de forma adequada. Na ocasião, ressalta Lema Guariek, boa parte dos torcedores iranianos vaiou a própria seleção porque representava a seleção da República Islâmica. Para essa Copa, a FIFA não tem esse tipo de preocupação, como afirma o especialista.
9: A FIFA tentou organizar os jogos em locais onde houvesse muitos torcedores, mas existe esta questão da contestação, pois grande parte da diáspora vê a seleção hoje como a seleção da Guarda Revolucionária.
7: Casos recentes, como a desistência da delegação iraniana em participar do Congresso da FIFA no Canadá, após alegar problemas migratórios, também reforçam como a Copa do Mundo que se aproxima segue profundamente marcada pela geopolítica. Assim terminamos nosso programa Esporte em Foco. Até a nossa próxima edição.
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14: Alloué de paix espacieux lumineux.
15: O que você está fazendo, Billy?
12: Ah, eu estou procurando apartamento para alugar nos anúncios. O que é un de paix?
15: Um apartamento de dois cômodos. P de pièce. Posso ver?
12: Ah, esse aqui.
15: Alloué, deux pièces, 37 mètres carrés.
12: Certo, 37 metros quadrados.
15: Paris 19e. Roche Métro, Butte Chaumont.
12: Roche Métro.
15: Spacieux et lumineux.
12: Spacieux et lumineux.
15: Espaçoso e bem iluminado. O apartamento perfeito.
12: Maravilha!
15: Quatrième étage, ascenseur, salon, salle à manger. Cuisine américaine, salle d'eau, chambre.
12: Loyer, 1.200 euros?
15: 37 mètres carrés à 1.200 euros? Tá muito caro.
12: Tá mesmo, é um absurdo.
15: Melhor procurar uma kitnet.
12: Tá. Olha essa aqui, é bonitinha. Studio, 12 mètres carrés, 6e étage, sans ascenseur.
15: Último andar, sem elevador, 12 metros quadrados, é bem pequeno. Une chambre de bonne.
12: Chambre de bonne?
15: É um quartinho que fica logo abaixo dos telhados. Antigamente era onde dormiam as empregadas domésticas.
12: Ah, entendi. Loyer 800 euros?
15: 800 euros?
12: É um roubo, eu não tenho tudo isso de dinheiro.
15: Peraí, eu tenho um quartinho aqui no quinto andar. Eu uso de depósito para guardar minhas tranqueiras.
12: Jura?
15: Se você quiser, poderíamos tirar minhas coisas de lá e arrumar o quarto para você.
12: Sério? Para mim?
15: Claro. Ele é pequeno, mas é confortável.
12: Seria incrível.
15: Vamos subir lá para ver?
12: Vamos.
16: Ah, oh, toi, le chat, tu restes là.
12: Ah, Zirek, ça va?
17: Oui, ça va mieux. Ah oui, Rosa, merci beaucoup. Il est super ton médecin.
15: Ah, tant mieux. Tu as envie de venir avec nous au cinquième?
10: Pour faire quoi?
15: Pour voir ma chambre de bonne.
10: Ok.
15: Billy va peut-être s'y installer.
12: Je suis très curieuse.
10: Allons voir.
15: Allez, cinquième étage, sans ascenseur.

0: Da RFI deste domingo, 3 de maio de 2026, TV edição final de Elcio Ramalho na técnica, Clara Malaterne-Cortin. 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
0: Paris, 3 de maio de 2026. Vamos aos destaques do noticiário internacional deste domingo. Justiça de Israel prolonga por 2 dias a detenção dos militantes brasileiro e espanhol da flotilha de Gaza. Tiago Ávila e Saif Abu Keshek compareceram na manhã deste domingo ao tribunal de Ashkelon, no norte de Israel, onde estão detidos, informou a ONG de Defesa dos Direitos Humanos, Adalá. Antes da audiência, os advogados da ONG conseguiram visitar os dois militantes na cadeia. Segundo eles, Ávila e Keshek relataram uma prisão de extrema brutalidade. Eles foram detidos ao largo da ilha de Creta, em águas internacionais, na quinta-feira. Israel libertou os mais de 170 integrantes da flotilha de Gaza, na Grécia, com exceção de Tiago Ávila e Saif Abu Keshek. Eles são suspeitos por Israel de afiliação a uma organização terrorista ligada ao grupo Hamas, que governa a faixa de Gaza. Brasil e Espanha denunciaram a detenção. Donald Trump anuncia que vai estudar o novo plano de paz de Teerã, mas adverte que há poucas chances de aceitar o texto e deixa no ar a ameaça de novas operações militares contra o Irã. A situação entre os dois países continua em impasse desde a entrada em vigor de um cessar-fogo em 8 de abril, após quase 40 dias de ataques israelo-americanos contra o Irã e de represálias de Teerã na região. Com esse novo plano, o regime iraniano espera uma resolução do conflito no Oriente Médio pela via diplomática, ao mesmo tempo que afirma estar preparado para a retomada das hostilidades. Em meio à crise energética provocada pelo bloqueio do Estreito de Hormuz, Arábia Saudita, Rússia e outros 5 países da OPEP se reúnem neste domingo para decidir um aumento da produção de petróleo. Será a primeira decisão do grupo sem os Emirados Árabes Unidos, que anunciaram sua saída da organização na última terça-feira. Ataques de drones russos mataram nas últimas horas 3 pessoas no sul da Ucrânia, segundo autoridades locais. Já a Rússia informou ter sido alvo de um ataque ucraniano de grande escala envolvendo várias centenas de drones. Uma vítima foi registrada perto de Moscou. 2 migrantes morreram neste domingo no norte da França, tentando atravessar o Canal da Mancha para chegar ao Reino Unido. As 2 mulheres estavam em um barco inflável que transportava cerca de 82 pessoas. Com esse novo drama, o terceiro em pouco mais de um mês, 8 pessoas morreram na tentativa da travessia clandestina. Em Paris, 11 horas e 30 minutos, 6 horas e 30 minutos em Brasília. Bom dia.
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0: Manhã de chuva, 16 graus na capital francesa. Atenção aos destaques deste domingo, 3 de maio de 2026. Trump vai estudar novo plano de paz do Irã, mas adverte que há poucas chances de aceitar a proposta. Militantes brasileiro e espanhol da flotilha de Gaza, detidos em Israel, comparecem neste domingo à justiça israelense. 2 migrantes morreram no norte da França tentando atravessar o Canal da Mancha para chegar ao Reino Unido. Estes e outros assuntos a seguir. Donald Trump anuncia que vai estudar o novo plano de paz de Teerã, mas adverte que há poucas chances de aceitar o texto e deixa no ar a ameaça de novas operações militares contra o Irã. A situação entre os dois países continua em impasse desde a entrada em vigor.

0: de um cessar-fogo em 8 de abril, após quase 40 dias de ataques israelo-americanos contra o Irã e de represálias de Teerã na região. Com esse novo plano, o Irã espera uma resolução do conflito pela via diplomática, ao mesmo tempo que afirma estar preparado para a retomada das hostilidades. Márcia Bechara.
1: Segundo Teerã, um plano para encerrar o conflito foi entregue e agora, nas palavras do governo iraniano, a bola está com os Estados Unidos. O vice-ministro das Relações Exteriores do Irã diz que o país aceita seguir pela diplomacia, mas também está preparado para o confronto, desde que seus interesses e sua segurança sejam garantidos. Enquanto isso, a tensão aumenta na região. Israel realizou novos bombardeios no sul do Líbano, dizendo ter atingido dezenas de alvos do Hezbollah, grupo aliado do Irã. Os ataques continuam diariamente, apesar do cessar-fogo anunciado em abril, que Israel e Hezbollah se acusam mutuamente de violar. A escalada reforça o clima de incerteza no Oriente Médio, num momento em que a diplomacia avança pouco e o risco de retomada dos combates permanece alto.
0: Nesta manhã, o Exército de Israel ordenou a retirada urgente de moradores de novos vilarejos no sul do Líbano. Os militantes brasileiro e espanhol da Flotilha de Gaza comparecem neste domingo à justiça israelense. Tiago Ávila e Saif Abu Keshek chegaram pela manhã ao tribunal de Ashkelon, no norte de Israel, onde estão detidos. Na audiência, a prorrogação da detenção deles por mais 4 dias será avaliada, informou a ONG de Defesa dos Direitos Humanos, Adalá. Antes, os advogados da ONG conseguiram visitar os dois militantes na prisão. Segundo eles, Ávila e Keshek relataram uma prisão de extrema brutalidade. Eles são suspeitos por Israel de afiliação a uma organização terrorista ligada ao grupo Hamas que governa a faixa de Gaza. Brasil e Espanha denunciaram a detenção. Os dois militantes foram detidos ao largo da ilha de Creta, em águas internacionais, na quinta-feira. Israel libertou os mais de 170 integrantes da Flotilha de Gaza na Grécia, com exceção de Tiago Ávila e Saif Abu Keshek. Ataques de drone russos mataram nas últimas horas 3 pessoas no sul da Ucrânia, segundo autoridades locais. Já a Rússia informou ter sido alvo de um ataque ucraniano de grande escala, envolvendo várias centenas de drones. Uma vítima foi registrada perto de Moscou. Em meio à crise energética provocada pelo bloqueio do Estreito de Hormuz, Arábia Saudita, Rússia e outros 5 países da OPEP se reúnem neste domingo para decidir um eventual aumento da produção de petróleo. Será a primeira decisão do grupo sem os Emirados Árabes Unidos, que anunciaram sua saída da Organização dos Países Exportadores de Petróleo na última terça-feira.
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0: 2 migrantes morreram neste domingo no norte da França, tentando atravessar o Canal da Mancha para chegar ao Reino Unido. As 2 mulheres estavam em um barco inflável que transportava cerca de 82 pessoas. Foi o 3º drama na tentativa da travessia clandestina em pouco mais de 1 mês. Desde 1º de abril, agora, 8 migrantes morreram na região. Em 2025, ao menos 29 pessoas morreram no mar tentando chegar no Reino Unido, segundo um levantamento da AFP. Brasil! As imagens do mega show de Shakira na praia de Copacabana são destaque na TV e sites de notícias da França neste domingo. O Rio em clima da estrela latina, entre sucessos e declarações de amor ao Brasil, a popstar colombiana fez vibrar no sábado à noite uma multidão de 2 milhões de pessoas que atenderam ao chamado da Loba, escreve a mídia francesa.

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1: São 11 horas e 36 minutos em Paris, 6 horas e 36 minutos em Brasília. Seguindo o nosso programa, a reportagem Brasil Mundo deste domingo conversou com Sônia Santos, ícone da música brasileira radicada nos Estados Unidos, que volta aos palcos brasileiros aos 82 anos de idade em maio. O programa de esporte aborda a participação do Irã na Copa do Mundo de 2026, que reacende tensões no esporte e na diplomacia global. Hoje tem mais uma lição de um nosso curso de francês. Aguardem.
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4: Sônia Santos é uma das vozes mais importantes da música brasileira que muita gente ainda está descobrindo. Uma artista de trajetória rara, com 60 anos de carreira, que atravessa a televisão, samba, soul e jazz com a mesma força e identidade. A cantora e compositora que construiu uma carreira singular, dividindo palcos com grandes nomes internacionais e da MPB, agora retorna ao Brasil em maio para apresentar o espetáculo O Samba Mandou Me Chamar, marcando o reencontro com o público brasileiro após anos de atuação intensa no exterior. Radicada em Los Angeles há mais de 3 décadas, Sônia fez da cidade um polo de expressão afro-brasileira e consolidou-se como referência cultural. Foi daqui que nos deu entrevista. Aos 82 anos e cheia de energia que transborda nas conversas e nas suas músicas, subiu ao palco em Temécula, na Califórnia, no dia 17 de abril. Nos últimos meses, realizou diversas apresentações na região, na qual é reconhecida como um símbolo de resistência e a ponte entre a ancestralidade e a modernidade global, de onde vêm suas inspirações.
5: Eu acho que a arte tem que estar caminhando de olho vivo na política, que é para não transmitir mensagem errada. Então, eu acompanho muito a política. Eu gosto de programas de governo que falem principalmente em saúde, educação, arte, cultura. E procuro fazer com que valorizar a minha ancestralidade e fazer com que essas figuras que realmente, vamos dizer assim, fundaram o Brasil, que elas sejam vistas, que elas sejam ouvidas, que elas sejam reconhecidas e valorizadas, né, Cleide?
4: Ícone desde os anos 1960, Sônia compartilhou palcos com nomes como Tim Maia, Jorge Benjor e Luiz Melodia. A projeção nacional veio na década seguinte, quando se tornou presença marcante na televisão brasileira, especialmente no Fantástico da TV Globo. Participou de performances musicais e de trilhas de novelas. Nos anos 1990, mudou-se para os Estados Unidos. Logo no início, já conquistou a Broadway e abriu shows para nomes como Ray Charles e Nancy Wilson, além de colaborações com outros artistas que ajudaram a projetar o reconhecimento da música brasileira e a potência que é hoje no exterior.
5: Eu cantei num festival de artes populares na Tunísia, há uns anos atrás. Tinham 54 países representados. Quando anunciam que é música brasileira, todo mundo aplaude. Eu vi na Rússia, nós tocamos na Rússia, entendeu? E quando os patrocinadores, que era Coca-Cola lá, e eles divulgaram muito água de bebê. Para do da, pai uba da badeia, para do da. E o povo já fazia isso. Basta dizer que é música brasileira para aquela rendição incondicional acontece.
4: No novo espetáculo, O Samba Mandou Me Chamar, Sônia revisita diferentes fases da própria trajetória por meio de um repertório que mistura memória e reinvenção. Com clássicos como Upa Neguinho, Água de Beber e Brasileirinho, o show também inclui releituras que dialogam e refletem sua vivência entre Brasil e Estados Unidos, e tributos a mulheres que, assim como ela, levaram a música brasileira aos palcos do mundo, como Carmen Miranda e Tânia Maria.
5: Olha, eles podem esperar de mim uma entrega total, entendeu? Eu estou completamente rendida às belezas do meu país. Eu amo o Brasil. Eu acho que ele não é a pátria do futuro, ele é a pátria do presente. Eu acho que definitivamente ele está chegando naquele ponto de ter o reconhecimento e o respeito mundial.
4: As apresentações acontecem nos dias 7 e 8 de maio de 2026, às 8 horas da noite, no Teatro Raul Cortez, do SESC 14 Bis. Cleide Clock, de Los Angeles, para a Rádio França Internacional.
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6: Há cerca de 40 dias para o início da Copa do Mundo de Futebol, esporte e diplomacia continuam causando tensão internacional por conta da participação do Irã no torneio. Esta semana, o presidente da FIFA, Gianni Infantino, e o presidente dos Estados Unidos, Donald Trump, confirmaram que a seleção iraniana estará presente na competição. Em um congresso da FIFA realizado em Vancouver, Infantino foi incisivo em sua mensagem. Quero confirmar que o Irã participará da Copa do Mundo, declarou o presidente da FIFA. E é claro, ele fez questão de esclarecer. O Irã jogará nos Estados Unidos. Questionado por jornalistas no Salão Oval da Casa Branca, Donald Trump confirmou em tom de ironia e citando Gianni Infantino. Se o Gianni disse isso, então estou de acordo. Para entender o que está por trás desses anúncios, a reportagem da RFI conversou com Rafael Lemago-Ariec, doutor em geopolítica pela Universidade Francesa de Tours e especialista em Oriente Médio.
7: O presidente americano a été mis devant le fait accompli et surtout en fait le président américain vient d'embêter.
8: O presidente americano foi colocado diante de um fato consumado e, sobretudo, ele está muito incomodado com o discurso da FIFA, que deseja, como vimos na última quinta-feira, sair da geopolítica, especialmente dessa geopolítica regional do Oriente Médio, que está atualmente pegando fogo. E vemos claramente que Infantino, como atribuiu o primeiro prêmio da paz da FIFA a Trump em dezembro, está incomodado com os desdobramentos e com toda a política de Trump no Oriente Médio atualmente. Não funcionou, mas vemos muito bem que ele está tentando. Podemos até nos questionar se ele não tem vontade de obter ele próprio o prêmio Nobel da Paz. Para ele, o que conta é o lucro e enriquecer cada vez mais a FIFA. Portanto, todas as rivalidades geopolíticas devem silenciar para que o lucro prevaleça. Essa é a realidade dele.
6: Segundo o especialista, Gianni Infantino insiste em assumir um papel político no cenário internacional. Nesse contexto, Rafael Lemago-Ariec destaca que o futebol iraniano não pode ser dissociado do poder político, nem dentro do Irã, nem em outros países da região. Ele destaca ainda até a declaração do secretário de Estado americano, Marco Rubio, que expressou preocupação com a escalação dos membros da delegação do país e não com quem vai estar nos gramados.
8: É por isso que é preciso lembrar que a seleção do Irã é a seleção da República Islâmica do Irã. A Federação Iraniana é dirigida por Mehdi Taj, um ex-membro da Guarda Revolucionária. É preciso compreender que o futebol, a luta ou o voleibol são, para o Irã, elementos simbólicos de controle social. Mesmo para os outros países da região, os países do Golfo Pérsico, não está dissociado da política e faz parte do simbolismo do poder, da encenação, da potência e do controle social. Foi por isso que Marco Rubio insistiu que o problema não eram os jogadores, mas sim a delegação. É preciso ver quem fará parte da delegação que irá viajar. É isso que causa preocupação.
6: Com a confirmação da presença do Irã, permanece a dúvida sobre onde a seleção jogará. A seleção iraniana, vamos lembrar, está no grupo G, ao lado da Bélgica, Egito e Nova Zelândia. Os jogos estão previstos para Los Angeles e Seattle. Para o especialista Rafael Lemago-Ariec, uma opção seria transferir os jogos para outro país sede da Copa, ou o México ou o Canadá.
8: Essa é realmente a solução, que os jogos sejam transferidos para outro país, sabendo que o Irã deveria jogar especialmente em Los Angeles, onde vive a maior comunidade iraniana nos Estados Unidos. Mas também é preciso ver que a seleção iraniana da República Islâmica não é necessariamente apoiada pela diáspora. Uma parte dessa diáspora é contra essa seleção.
6: O especialista em Oriente Médio também lembrou que a Copa do Mundo de 2022 no Catar aconteceu após a morte da jovem Mahsa Amini, detida pela polícia da moralidade iraniana por supostamente não usar o seu hijab de forma adequada. Na ocasião, ressalta Lema Guariek, boa parte dos torcedores iranianos vaiou a própria seleção porque representava a seleção da República Islâmica. Para essa Copa, a FIFA não tem esse tipo de preocupação, como afirma o especialista.
8: A FIFA tentou organizar os jogos em locais onde houvesse muitos torcedores, mas existe esta questão da contestação, pois grande parte da diáspora vê a seleção hoje como a seleção da Guarda Revolucionária.
6: Casos recentes, como a desistência da delegação iraniana em participar do Congresso da FIFA no Canadá, após alegar problemas migratórios, também reforçam como a Copa do Mundo que se aproxima segue profundamente marcada pela geopolítica. Assim terminamos nosso programa Esporte em Foco. Até a nossa próxima edição.
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13: À louer de paix spacieux lumineux.
14: Que você tá fazendo, Billy?
11: Ah, eu tô procurando apartamento para alugar nos anúncios. O que é un de paix?
14: Um apartamento de dois cômodos. P de pièce. Posso ver?
11: Ah, esse aqui.
14: Alouer, deux pièces, 37 mètres carrés.
11: Certo, 37 metros quadrados.
14: Paris 19e, proche métro Butte-Chaumont.
11: Proche métro.
14: Spacieux et lumineux.
11: Spacieux et lumineux.
14: Espaçoso e bem iluminado. O apartamento perfeito.
11: Maravilha!
14: Quatrième étage, ascenseur, salon, salle à manger. Cuisine américaine, salle d'eau, chambre.
11: Loyer, 1.200 euros?
14: 37 mètres carrés à 1.200 euros? Tá muito caro.
11: Tá mesmo, é um absurdo.
14: Melhor procurar uma kitnet.
11: Tá. Olha essa aqui, é bonitinha. Studio, 12 mètres carrés, 6e étage, sans ascenseur.
14: Último andar, sem elevador, 12 metros quadrados, é bem pequeno. Une chambre de bonne.
11: Chambre de bonne?
14: É um quartinho que fica logo abaixo dos telhados. Antigamente era onde dormiam as empregadas domésticas.
11: Ah, entendi. Loyer 800 euros?
14: 800 euros?
11: É um roubo, eu não tenho tudo isso de dinheiro.
14: Peraí, eu tenho um quartinho aqui no quinto andar. Eu uso de depósito para guardar minhas tranqueiras.
11: Jura?
14: Se você quiser, poderíamos tirar minhas coisas de lá e arrumar o quarto para você.
11: Sério? Para mim?
14: Claro. Ele é pequeno, mas é confortável.
11: Seria incrível.
14: Vamos subir lá para ver?
11: Vamos.
15: Ah, toi, le chat. Tu restes là.
11: Ah, Zirek, ça va?
16: Oui, ça va mieux.
9: Ah oui, Rosa, merci beaucoup. Il est super ton médecin.
14: Ah, tant mieux. Tu as envie de venir avec nous au cinquième?
9: Pour faire quoi?
14: Pour voir ma chambre de bonne.
9: Ok.
14: Billy va peut-être s'y installer.
11: Je suis très curieuse.
9: Allons voir.
14: Allez. Cinquième étage, sans ascenseur.

0: O programa brasileiro da RFI deste domingo, 3 de maio de 2026, teve edição final de Elcio Ramalho na técnica, Clara Malaterne-Cortin. 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
0: Paris, 3 de maio de 2026. Vamos aos destaques do noticiário internacional deste domingo. Justiça de Israel prolonga por 2 dias a detenção dos militantes brasileiro e espanhol da flotilha de Gaza. Tiago Ávila e Saif Abu Keshek compareceram na manhã deste domingo ao tribunal de Ashkelon, no norte de Israel, onde estão detidos, informou a ONG de Defesa dos Direitos Humanos, Adalá. Antes da audiência, os advogados da ONG conseguiram visitar os dois militantes na cadeia. Segundo eles, Ávila e Keshek relataram uma prisão de extrema brutalidade. Eles foram detidos ao largo da ilha de Creta, em águas internacionais, na quinta-feira. Israel libertou os mais de 170 integrantes da flotilha de Gaza, na Grécia, com exceção de Tiago Ávila e Saif Abu Keshek. Eles são suspeitos por Israel de afiliação a uma organização terrorista ligada ao grupo Hamas, que governa a faixa de Gaza. Brasil e Espanha denunciaram a detenção. Donald Trump anuncia que vai estudar um novo plano de paz de Teerã, mas adverte que há poucas chances de aceitar o texto e deixa no ar a ameaça de novas operações militares contra o Irã. A situação entre os dois países continua em impasse desde a entrada em vigor de um cessar-fogo em 8 de abril, após quase 40 dias de ataques israelo-americanos contra o Irã e de represálias de Teerã na região. Com esse novo plano, o regime iraniano espera uma resolução do conflito no Oriente Médio pela via diplomática, ao mesmo tempo que afirma estar preparado para a retomada das hostilidades. Em meio à crise energética provocada pelo bloqueio do Estreito de Hormuz, Arábia Saudita, Rússia e outros 5 países da OPEP se reúnem neste domingo para decidir um aumento da produção de petróleo. Será a primeira decisão do grupo sem os Emirados Árabes Unidos, que anunciaram sua saída da organização na última terça-feira. Ataques de drones russos mataram, nas últimas horas, 3 pessoas no sul da Ucrânia, segundo autoridades locais. Já a Rússia informou ter sido alvo de um ataque ucraniano de grande escala, envolvendo várias centenas de drones. Uma vítima foi registrada perto de Moscou. 2 migrantes morreram neste domingo no norte da França, tentando atravessar o Canal da Mancha para chegar ao Reino Unido. As 2 mulheres estavam em um barco inflável que transportava cerca de 82 pessoas. Com esse novo drama, o terceiro em pouco mais de um mês, 8 pessoas morreram na tentativa da travessia clandestina. Em Paris, 11 horas e 30 minutos, 6 horas e 30 minutos em Brasília. Bom dia.
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0: Manhã de chuva, 16 graus na capital francesa. Atenção aos destaques deste domingo, 3 de maio de 2026. Trump vai estudar novo plano de paz do Irã, mas adverte que há poucas chances de aceitar a proposta. Militantes brasileiro e espanhol da flotilha de Gaza, detidos em Israel, comparecem neste domingo à justiça israelense. 2 migrantes morreram no norte da França tentando atravessar o Canal da Mancha para chegar ao Reino Unido. Estes e outros assuntos a seguir. Donald Trump anuncia que vai estudar o novo plano de paz de Teerã, mas adverte que há poucas chances de aceitar o texto e deixa no ar a ameaça de novas operações militares contra o Irã. A situação entre os dois países continua em impasse desde a entrada em vigor.